0: de autoexclusão do Ministério da Fazenda e os serviços presenciais disponíveis no SUS. O material da campanha e o autoteste podem ser encontrados na página gov.br/apostasonline. Reportagem Luana Karen.
1: Para registrar denúncias sobre irregularidades ou oferta ilegal de apostas, acesse gov.br/falabr.
2: Lá é possível descrever o caso com informações que possam ajudar na apuração, informando endereços de sites ilegais. Também é possível anexar documentos, imagens e outros arquivos.
1: A denúncia também pode ser registrada de forma anônima. Nesse caso, a pessoa não recebe protocolo nem pode acompanhar o andamento da manifestação.
2: No próximo domingo, milhões de brasileiros vão às urnas para escolher seus representantes no executivo e no legislativo.
1: Para garantir o fluxo no trânsito e garantir que todos consigam chegar aos locais de votação, a Polícia Rodoviária Federal estará de prontidão.
2: O trabalho nas ruas será feito de forma integrada com outros órgãos de segurança.
3: Garantir o livre deslocamento dos eleitores até os pontos de votação, manter a segurança e evitar imprevistos a quem vai votar. A Polícia Rodoviária Federal já está trabalhando para isso desde antes das eleições. E o trabalho inclui a integração com outras instituições, tribunais regionais eleitorais, forças de segurança e instituições públicas vão atuar em conjunto no período eleitoral para definir a mobilização em cada local. A diretora de operações da PRF, Nádia Zilotti, explica que todo efetivo estará disponível nos dias de votação.
4: Para este próximo domingo estaremos com todo o efetivo disponível e, além disso, nós temos a publicação de normativos que garantem a fluidez, a segurança viária para o cidadão por meio da restrição de veículos muito longos ou então que estejam transportando cargas muito pesadas.
3: A restrição de tráfego para veículos pesados vale para os dias 4 e 25 de outubro, primeiro e segundo turnos. E a Polícia Rodoviária Federal orienta que os eleitores se planejem antes de ir votar. Além de se certificar de que está com título de eleitor em mãos, é importante buscar informações sobre o trajeto até os locais de votação. E a diretora de operações faz um alerta também para quem vai pegar a estrada.
4: Observe as normas de trânsito, utilize o cinto de segurança, peça para os demais usuários do veículo também utilizarem o cinto, não fale ao celular, observe os limites de velocidade. Essa e tantas outras normas de trânsito são essenciais, indispensáveis para que você consiga sair da sua residência e retornar em segurança.
3: A PRF mantém o atendimento à população nas unidades operacionais dos 26 estados e do Distrito Federal e pelo telefone 191. Reportagem Luciana Colares de Holanda.
1: E as Forças Armadas também vão apoiar a Justiça Eleitoral para que a votação e a apuração ocorram com segurança nas eleições.
2: A atuação mobiliza mais de 26 mil militares de regiões isoladas da Amazônia a grandes centros urbanos.
1: O Brasil vai sediar a Copa do Mundo Feminina de Futebol em 2027 e os preparativos para o evento já começaram.
2: Para receber profissionais de outros países que atuarão em atividades relacionadas à competição, o Ministério da Justiça e Segurança Pública publicou regras específicas para autorização de residência temporária de imigrantes que vão trabalhar no Mundial.
1: O diretor do Departamento de Migrações do Ministério da Justiça, Vitor Sempel, reforça que a autorização não é definitiva e os pedidos poderão ser analisados em até 10 dias úteis.
5: Essa portaria, ela só regulamenta o caso da autorização de residência temporária, até o encerramento do evento ou até 6 meses após o encerramento do evento. Essa portaria, ela cria quase como um fast track, né? Um procedimento acelerado aqui, né? Então, são 10 dias úteis, uma vez protocolado o processo, que o Ministério da Justiça e Segurança Pública tem para analisar aquele pedido.
2: Os pedidos deverão ser feitos pelo Sistema de Gestão e Controle de Imigração no endereço migrante.mj.gov.br.
1: Mais chuvas no sul e estiagem no centro-oeste e norte do país.
2: É o que o fenômeno El Niño deve provocar no Brasil nos meses de outubro, novembro e dezembro deste ano, de acordo com um boletim divulgado pelo INMET, o Instituto Nacional de Meteorologia.
6: O fenômeno climático El Niño deve ganhar força entre outubro e dezembro, período que marca a transição da primavera para o verão. A meteorologista do INMET, Instituto Nacional de Meteorologia, Tamara Parente, explica que se a previsão se confirmar nos próximos meses, o fenômeno deve atingir intensidade muito forte e poderá ser o mais intenso registrado desde 1950.
7: A gente trabalha, né, como uma previsão, mas é certo que o El Niño pelo menos será na categoria forte, podendo chegar até dezembro na escala muito forte, que seria ali a última escala de intensidade do El Niño.
6: O cenário previsto para o país é marcado por contrastes. A região sul tende a registrar chuvas acima da média, que pode causar enchentes, alagamentos e deslizamentos de terra. Já as áreas do centro e do norte do país podem enfrentar períodos mais secos, com aumento do risco de incêndios. As temperaturas também devem permanecer acima do normal em grande parte do território brasileiro. O ministro da Pesca e Aquicultura, Edipo Araújo, alerta que o El Niño também pode alterar os níveis de chuvas das regiões norte e sul do país e, consequentemente, impactar nas atividades dos trabalhadores que dependem da pesca.
8: Temos uma sala de crise do governo federal com um olhar transversal aos diferentes segmentos econômicos e sociais que envolve o público que irá sentir os efeitos do El Niño este ano. Teve um efeito moderado para alto que deve impactar e contrair muito o ambiente aquático, o que vai impactar diretamente a atividade pesqueira.
6: O El Niño é caracterizado pelo aquecimento anormal e persistente da superfície do Oceano Pacífico na região da linha do Equador. Durante o fenômeno, que normalmente começa a se formar no segundo semestre do ano, as águas ficam pelo menos 0,5 graus Celsius acima da média por um período de no mínimo 6 meses. A Defesa Civil Nacional possui um serviço de alerta sobre riscos de desastre natural. Para receber informações sobre a região onde você está, é só enviar um SMS para 4199 com o número do CEP ou pelo WhatsApp 61-2034-4611. Reportagem Gabriela Noronha.
1: E como o fenômeno climático El Niño pode atingir o agro? Para responder essa questão, o Ministério da Agricultura e Pecuária lançou hoje uma página oficial com informações e orientações sobre o El Niño e seus possíveis impactos na agricultura e na pecuária brasileira.
2: A página pode ser encontrada no site do Ministério da Agricultura, em gov.br/agricultura.
1: E pescadores e pescadoras de todo o país têm até o dia 31 de dezembro para enviar o relatório anual de exercício da atividade pesqueira, o REAP, de 2021 a 2025.
2: O REAP é uma forma de comprovar o exercício do trabalho. Também contribui para manter a licença de pesca ativa no Registro Geral da Atividade Pesqueira, requisito para o seguro defeso.
1: Para deixar tudo regularizado, vá na plataforma Pesque Brasil, do Ministério da Pesca e Aquicultura.
2: Lá, informe o que realmente pescou e comercializou, sem deixar informações de fora. Se não tiver pescado em algum período, informe essa situação no relatório.
1: A diretora do Departamento de Registro e Monitoramento da Pesca e Aquicultura, Elielma Ribeiro Borsen, fala da importância do preenchimento do relatório.
9: Para manter seu RGP ativo junto ao MPA, é necessário que você envie o relatório de exercício de sua atividade, o REAP, que pode ser enviado mensalmente ou ao final de cada ano. Fique atentos para não perder o prazo de envio e preencha corretamente com todos os dados de sua pescaria, com todos os dados que são solicitados. Essa informação fortalece as políticas públicas da pesca no país, garantindo a visibilidade dessa importante atividade econômica.
2: O contato com a natureza e a educação ambiental ganham um reforço na legislação brasileira.
1: O chamado ECA Ambiental amplia esses direitos para crianças e adolescentes, enquanto uma nova política orienta as escolas sobre educação ambiental e mudanças climáticas.
2: Confira na reportagem de Pablo Mundim.
10: Brincar ao ar livre, ter contato com a natureza e aprender a cuidar do meio ambiente. Esses direitos agora estão expressamente previstos na legislação brasileira para crianças e adolescentes. A nova lei, conhecida como ECA Ambiental, amplia o estatuto da criança e do adolescente e estabelece diretrizes para garantir o acesso a ambientes saudáveis, como praças, parques e áreas verdes. E a escola tem um papel importante nesse processo. A lei incentiva a educação baseada na natureza e a adaptação dos espaços escolares para ampliar essas experiências. E a partir de agora, o país conta com uma Política Nacional de Educação Ambiental Escolar. Isso significa que as redes de ensino da educação básica devem dar conteúdos relacionados à educação ambiental nas salas de aula. A Coordenadora-Geral de Educação Ambiental para a Diversidade e Sustentabilidade do Ministério da Educação, Viviane Vazzi Pedro, explica os objetivos da iniciativa.
11: A iniciativa busca fortalecer a educação ambiental nas escolas e apoiar as redes de ensino em ações de prevenção, mitigação e adaptação às mudanças climáticas.
10: A Política Nacional de Educação Ambiental Escolar prevê ainda apoio às redes de ensino na criação de protocolos de emergência climática e planos de adaptação da infraestrutura escolar, principalmente em regiões mais vulneráveis. Em Brasília, projetos ambientais já fazem parte da rotina de estudantes da rede pública. Na Escola Parque, os alunos participam de atividades que estimulam o cuidado com o espaço coletivo e aproximam as crianças da natureza. É o conhecimento na prática, explica a diretora do colégio, Aline Prota Lana.
12: Poder ter aula no meio da natureza e complementar o currículo de uma forma muito rica, porque aqui eles estão trabalhando só na prática, né? Com todas essas áreas, eles estão trabalhando, colocando a mão na massa mesmo, podendo vivenciar tudo isso a partir do contexto que eles já estão inseridos.
10: Na Escola Parque, os alunos aprendem a plantar, cuidar e colher alimentos. O coordenador de meio ambiente da escola, Leonardo Ratano, destaca que essas experiências fazem parte do aprendizado dos estudantes e mostram na prática a importância de preservar o ambiente.
13: Com isso, a gente vai aos poucos, né, fazendo essa alfabetização ecológica e criando nas crianças, né, essa importância de preservar o meio ambiente.
10: E o aprendizado não fica só na escola. Arnaldo Alves de Souza, estudante de 11 anos, sabe que pode levar para casa o que aprende nas atividades.
14: Que a gente aprende várias coisas e nós pode fazer isso em casa.
10: O ECA Ambiental prevê a atuação conjunta da União, dos estados, do Distrito Federal e dos municípios na implementação das medidas. Já a Política Nacional de Educação Ambiental Escolar contará com uma rede de governança para apoiar gestores e redes de ensino na elaboração de protocolos de emergência climática e planos de adaptação das escolas. Reportagem Pablo Mundim.
1: E foi criada uma rede de proteção a profissionais de educação que sofreram violências relacionadas ao exercício da profissão.
2: Agora eles podem contar com serviço de acolhimento, orientação e informação oferecido pelo Observatório Nacional da Violência contra Estudantes, em parceria com o Ministério da Educação.
15: Profissionais da educação que sofreram violência relacionada ao exercício da profissão podem contar com serviço de acolhimento, orientação e informação. A rede de apoio é oferecida pelo Observatório Nacional da Violência contra Estudantes, em parceria com o Ministério da Educação. A iniciativa é realizada por meio de um projeto de extensão da Universidade Federal Fluminense, no Rio de Janeiro. O serviço de acolhimento, orientação e informação aos que sofreram violência como profissionais da educação estão presentes em todas as regiões do país, como explica Erasto Fortes Mendonça, coordenador-geral de políticas educacionais em direitos humanos do MEC.
16: Observatórios regionais sediados em universidades federais nas 5 regiões do país, a rede aproxima o acolhimento das diferentes realidades dos profissionais da educação. O serviço articula apoio pedagógico, orientação jurídica e atenção à saúde mental para educadores que sofrem violência em razão de seu trabalho.
15: O serviço integra o eixo proteção e defesa dos profissionais da educação, da Política Nacional de Educação em Direitos Humanos, nas instituições de ensino, a EducaDH. Erasto Fortes destaca a importância de os educadores contarem com essa rede de proteção.
16: Proteger educadoras e educadores contra a violência, a censura e a perseguição é defender o direito à educação e à liberdade de ensinar e de aprender.
15: Entre outras situações, o serviço atende casos de desrespeito à autonomia docente e de exposição indevida de voz ou imagem com acusações contra educadores. O serviço atende casos relacionados à censura a conteúdos escolares ou contra aulas sobre temas como gênero, raça e desigualdade social. Locução, Júlio César de Oliveira. Reportagem, Isaías Godinho.
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1: O dia muito Mundial dos Animais está logo ali, é domingo, 4 de outubro.
2: E quer lugar melhor para lembrar dessa data do que a Transpantaneira? Fazer esse caminho é como estar num safari de verdade, só que bem aqui no Brasil.
1: Ali você dá de cara com jacarés, capivaras, tuiuiús e um monte de aves coloridas que parecem posar para foto.
2: E a grande estrela que todo mundo quer ver de perto é a onça-pintada, que está na lista de espécies ameaçadas.
1: Por isso, o turismo na região precisa ser feito com muita responsabilidade para proteger e também para proteger a região e todas as espécies que vivem por lá.
17: Imagine percorrer uma estrada em que a qualquer momento o próximo encontro pode estar dentro d'água, no alto de uma árvore ou escondido no meio da vegetação. No Pantanal de Mato Grosso, esse caminho existe. É a estrada Parque Transpantaneira que liga Poconé a Porto Jofre. São cerca de 145 quilômetros de estrada de terra com 125 pontes. Mas, para quem percorre o trajeto, a estrada é muito mais que um caminho. É uma espécie de observatório a céu aberto. Jacarés, capivaras, tuiuiús e dezenas de espécies de aves fazem parte da paisagem. E não é preciso chegar ao destino para começar o passeio. Muitas vezes, a atração está justamente às margens da estrada. A criadora de conteúdo, Beatriz Venturini, saiu de São Paulo para ter essa experiência.
18: O que a gente sentiu foi mais ou menos como se estivéssemos em um safari, né? Porque a gente andava de carro e não sabia o que esperar na próxima ponte. E a gente sempre se surpreendia, né? O que eu mais gostei, acho que foram os jacarés, pela quantidade. E, assim, vimos mais de 20, assim, na mesma ponte. É um espetáculo ver as onças em Porto Jofre. Foram experiências maravilhosas, né?
17: Ainda trilhas e passeios de barco. E quando o dia termina, o Pantanal ganha outros sons e outros moradores começam a aparecer. Mas não se engane, no caso da observação noturna, onde é possível ver antas, um dos maiores mamíferos do Pantanal, é indispensável apoio especializado. É o que explica o coordenador do Centro Nacional de Pesquisa e Conservação de Mamíferos Carnívoros do ICMBio, Rogério de Paula.
19: Passeios aí viram safaris noturnos, né, que levam as pessoas, os holofotes, né, as grandes lanternas de luz que vão fazer a focagem nos campos. É isso. Aí é um turismo um pouco mais especializado, menos individualizado.
17: Para quem visita a Transpantaneira, cada quilômetro percorrido revela sons e cenas inesquecíveis. Um dos encontros mais esperados, sem dúvida, é com ela. A onça pintada. Para a enfermeira Rosiane Feitosa, o momento é inesquecível.
20: Eu tive a oportunidade de ver a onça no Pantanal. Foi um daqueles momentos que a gente sabe que vai guardar para sempre na lembrança, no coração. Ver um animal que eu admiro tanto, livre e no seu habitat natural, foi emocionante demais.
17: O felino, símbolo da fauna brasileira, é uma espécie ameaçada de extinção e está entre os animais monitorados pelo ICMBio. O trabalho inclui pesquisa científica e ações de conservação, como ressalta o coordenador do Centro Nacional de Pesquisa e Conservação de Mamíferos Carnívoros, Rogério de Paula.
19: Quando a gente fala do turismo, né, se o turismo ele não é bem controlado, ele pode vir a ser um problema. Então a gente tem hoje ali nessa área de observação das onças pintadas, você tem uma rede de trabalho onde muitos piloteiros ali de lanche, barcos que vão levar turistas, eles acabam se concentrando quando se encontra uma onça, porque eles comunicam pelo rádio, todo mundo vai lá mostrar para os seus turistas. Então a gente tem instituído diretrizes, qual que é a distância de aproximação, número de pessoas, né, presentes, isso a gente começou a ver a necessidade de revisar essa política nos últimos anos.
17: E talvez seja justamente essa a maior experiência de quem atravessa a Transpantaneira, perceber que ali a gente não está apenas passando pela natureza, está entrando no território dela, um território onde cada ponte, cada curva e cada som podem anunciar um novo encontro. Com sonorização de Reinaldo dos Santos, reportagem Karine Melo.
2: E na semana que vem vamos trocar a estrada pelo mar e falar de viagens em cruzeiros brasileiros.
1: Para quem gosta de viajar e conhecer lugares novos, o turismo de cruzeiro pode ser uma boa opção.
2: Eles reúnem lazer e a oportunidade de conhecer vários destinos em um só roteiro.
1: A temporada de cruzeiros começa esse mês e estão previstos 8 navios e 187 roteiros, com oferta de mais de 831 mil leitos.
2: Então vem viajar com a gente e viver essa experiência em alto mar.
1: E essas foram as notícias do governo federal.
2: Uma realização da Secretaria de Comunicação Social da Presidência da República.
1: Com produção da empresa Brasil de Comunicação.
2: Fique agora com as notícias do Poder Judiciário e do Congresso Nacional. Boa noite e bom fim de semana.
1: A gente volta segunda-feira. Boa noite.

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2: STF estabelece regras para petições protocoladas em processos já existentes.
3: Advogados devem identificar processos que envolvam assédio eleitoral.
2: Termina prazo para propaganda eleitoral paga na imprensa escrita.
3: Boa noite, eu sou Marcela Luiza.
2: E eu sou Walter Lima.
3: A presidência do Supremo Tribunal Federal publicou nesta sexta-feira uma resolução com o objetivo de organizar e conferir mais transparência ao envio e à distribuição de pedidos apresentados dentro de processos que já estão em andamento.
2: A medida busca assegurar a regra de que os processos devem ser distribuídos de forma aleatória, mediante sorteio entre os ministros.
3: A norma também pretende reforçar o princípio do juiz natural, evitando que novos pedidos fiquem vinculados automaticamente a um relator específico.
2: A resolução entra em vigor na data de sua publicação e vale apenas para as petições protocoladas a partir dessa data.
3: Advogados devem identificar processos que envolvam assédio eleitoral.
2: A norma vai permitir que a Justiça do Trabalho acompanhe os casos. Marla Lacerda.
4: Ações trabalhistas sobre assédio eleitoral devem incluir um identificador específico no cadastro do processo judicial eletrônico, o PJE. A correta identificação vai dar maior visibilidade ao problema, uniformidade ao tratamento desses casos, além de facilitar a atuação da Justiça do Trabalho. Juízes também devem comunicar ao Ministério Público do Trabalho e ao Ministério Público Eleitoral a existência de fatos que possam caracterizar essa prática. A medida vai ajudar no desenvolvimento de ações de prevenção, fiscalização e combate ao assédio eleitoral, fortalecendo a proteção dos trabalhadores.
3: Há 3 dias do primeiro turno das eleições, termina prazo para propaganda eleitoral paga na imprensa escrita.
2: A regra vale para jornais, revistas e tabloides e está prevista na legislação eleitoral. Guilherme Firmino.
5: Termina hoje o prazo para divulgação paga de propaganda eleitoral na imprensa escrita. Jornais, revistas e tabloides também não podem mais reproduzir essas propagandas na internet. A partir de amanhã, será permitida apenas a distribuição de material gráfico, como santinhos, e a realização de caminhadas, carreatas ou passeatas, até às 10 da noite. No domingo, as sessões eleitorais abrem às 8 horas da manhã e vão até às 5 da tarde, no horário de Brasília.
3: STJ mantém a ação de improbidade contra servidor federal após desclassificação da demissão em PAD, processo administrativo disciplinar.
2: A ação civil pública por improbidade foi ajuizada pela União. Fátima Uchoa.
6: Um advogado da União foi demitido por suposto uso de documentos falsos para obter progressão funcional. Em mandado de segurança no STJ, a primeira sessão reconheceu que a conduta seria ilícito administrativo de menor gravidade, que não justificaria a demissão. Então, a União ajuizou ação por improbidade administrativa com base nos mesmos fatos investigados no PAD, mas o TRF4 rejeitou a petição inicial. Agora, o relator na primeira turma do STJ, ministro Sérgio Coquina, afirmou que a decisão em mandado de segurança não impede ajuizamento ou prosseguimento de ação civil pública por improbidade, pois não foram discutidas a existência dos fatos apurados no PAD, nem a autoria do servidor, mas apenas a proporcionalidade da pena de demissão, que foi afastada.
3: Justiça Federal mantém suspensão de associação indígena suspeita de desvios e apoio a garimpo ilegal no Pará.
2: A decisão acatou um pedido do Ministério Público Federal. Vanessa Pereira.
7: O MPF entrou com a ação após investigações apontarem irregularidades na associação, criada para defender os direitos dos povos Kayapó. Entre os problemas estão a falta de prestação de contas, o uso indevido de recursos coletivos e o incentivo ao garimpo ilegal em terra indígena. A decisão mantém o bloqueio dos repasses mensais da Vale para a associação, que agora são depositados em uma conta judicial. O dinheiro fica protegido para a comunidade e poderá ser liberado pela Justiça para atender necessidades urgentes da população indígena, como saúde e alimentação.
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3: Uma boa noite.
2: Um bom fim de semana e boas eleições.
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1: Eu sou Humberto Pinheiro e estes são os destaques de hoje do Jornal do Senado que começa agora. Eleição deste domingo renovará 2/3 da composição do Senado Federal. Projeto prevê adaptação para atendimento de saúde digno a pessoas com obesidade. Senado pode acabar com limites de vagas para mulheres em concursos na área de segurança pública. Boa noite. Nas eleições deste ano, o eleitor vai escolher 6 representantes, em uma sequência que precisa ser observada na urna eletrônica. Para o Senado, serão 2 votos. O eleitor deve escolher 2 candidatos diferentes. Os detalhes com a repórter Yasmin Rodrigues.
2: Em 2026, cada eleitor vai votar 2 vezes para o Senado. Mas antes de chegar aos senadores, o eleitor precisa passar por outras escolhas na urna. E saber a ordem dos cargos e a quantidade de números de cada candidato ajuda a evitar erros na hora da votação. A jornalista do Senado, Esther Monteiro, explica a ordem e quantos dígitos devem ser digitados em cada escolha.
3: Primeiro é a vez do deputado federal, são 4 dígitos. Depois, deputado estadual ou distrital, 5 dígitos. E aí é que chega a vez do senador. São 2 votos, 2 nomes diferentes. E são 3 dígitos. E depois é que você vai votar para governador, 2 dígitos, e para presidente da República, 2 dígitos.
2: Também não é possível votar na legenda para senador. Como a eleição para o Senado é majoritária, o eleitor precisa escolher nominalmente 2 candidatos. Em uma eleição, cada estado e o Distrito Federal escolhem 1 senador. Na seguinte, 2. Neste ano, serão renovadas 54 cadeiras, o equivalente a 2/3 da casa. E os 2 votos para senador têm exatamente o mesmo peso.
1: 158 milhões de brasileiros vão às urnas neste domingo. O repórter Márcio Maturana traz mais números desta eleição e recomendações da Justiça Eleitoral.
4: Não se pode entrar na cabine eleitoral com celular ou outro objeto que possa registrar o voto. Esses aparelhos têm que ficar com os mesários, mas o presidente do Tribunal Superior Eleitoral, ministro Cássio Nunes Marques, recomenda que se levem os números num pedaço de papel.
5: A colinha eleitoral de papel pode e deve ser usada para que eleitoras e eleitores anotem os números dos candidatos e possam votar com calma e certeza.
4: Estão cadastrados 158 milhões de eleitores em 5.571 municípios com mais de 517 mil sessões eleitorais, que se somam a 1.351 sessões eleitorais no exterior. 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
1: 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O Senado vai analisar um projeto de lei que obriga os estabelecimentos que prestam serviços público e privado de saúde a se adaptarem para garantir atendimento digno a pessoas com obesidade. Dados do Ministério da Saúde indicam que, em 2024, a proporção de adultos com obesidade no Distrito Federal e nas capitais de estado superou a marca de 25%. Repórter Alexandre Campos.
8: A ideia do projeto é garantir às pessoas com obesidade o acesso à saúde por meio de equipamentos e mobiliário compatíveis com suas especificidades. Macas, cadeiras de rodas, balanças, aparelhos de aferição de pressão arterial e máquinas usadas usadas no diagnóstico por imagem devem ser dimensionados de modo que possam garantir o pronto atendimento dessa parcela da população. Ao afirmar que essa adaptação nos estabelecimentos garante o acesso aos serviços de saúde, a médica e autora do projeto, senadora doutora Eudócia, do PSDB de Alagoas, citou algumas medidas que podem reduzir o número de casos de obesidade e suas complicações.
9: Conscientizarmos a nossa população que alimentação saudável, balanceada, exercícios físicos e manter a sua rotina de consultas médicas é de suma importância. Obviamente, também fazer o check-up, né, uma vez por ano, ao menos, e na classe infantil é acompanhamento pediátrico.
8: Pelo texto, a assistência às pessoas com obesidade não deverá ser negada ou recusada caso no posto, unidade de saúde ou hospital não haja esse material disponível. A falta de equipamentos adequados também não pode representar qualquer constrangimento, exposição indevida, discriminação ou tratamento indigno.
1: O Senado pode acabar com o limite de vagas para o público feminino em concursos da área de segurança pública. A proposta, já aprovada na Comissão de Segurança Pública e que aguarda votação no plenário, ainda reserva pelo menos 20% das vagas nas polícias e corpos de bombeiros a mulheres. Repórter Bruno Lourenço.
10: O projeto de lei que proíbe a limitação de vagas para mulheres em concursos da área de segurança pública cria ainda a Política Nacional de Valorização das Mulheres para o setor. A proposta reserva também pelo menos 20% das vagas nos concursos públicos para as polícias e bombeiros para o público feminino. A relatora na Comissão de Segurança Pública, senadora Damares Alves, do Republicanos do Distrito Federal, defendeu as medidas.
11: O que queremos? Uma política de valorização da mulher lá na polícia militar, no corpo de bombeiro, na polícia civil.
10: A nova política, que será condição para o repasse de verbas do Fundo Nacional do Setor, estabelece igualdade de oportunidades entre mulheres e homens nas carreiras da segurança pública, fim da exclusividade ou preferência dessas atividades para homens, rejeição de práticas, atitudes e crenças discriminatórias e o enfrentamento do assédio e da violência contra mulheres no ambiente de trabalho.
1: Mulheres vítimas de violência doméstica e familiar em situação de vulnerabilidade social e econômica poderão ter acesso ao Auxílio Recomeço. A proposta é análise na Comissão de Assuntos Econômicos, determina que o benefício de até um salário mínimo será pago mensalmente pelo prazo de 6 meses, podendo ser prorrogado. Pelo projeto, o pagamento poderá ser acumulado com outros programas assistenciais. O custeio do auxílio poderá ser feito com verbas da União ou de fundos específicos de proteção às mulheres. Estados, Distrito Federal e municípios também poderão complementar os recursos. Na avaliação do autor da medida, senador Confúcio Moura, do MDB de Rondônia, a dependência financeira pode dificultar o rompimento da situação de violência sofrida pela mulher.
12: Grande parte das mulheres suportam a violência por causa do homem, protetor do homem, que é um mantenedor da casa. Mas tirando ela dali, levando para proteção, garantindo uma sustentação por 6 meses e capacitando essas mulheres, com certeza a coisa melhora.
1: Com trabalhos técnicos de João Lira, o Jornal do Senado fica por aqui. Acompanhe agora as notícias do Tribunal de Contas da União e da Câmara dos Deputados. Boa noite e bom fim de semana.
13: Minuto do TCU.
14: O Tribunal de Contas da União fiscalizou a execução das obras da BR-230 na Paraíba após reclamações da população sobre as condições da rodovia. A auditoria analisou o trecho de 30 quilômetros. O contrato ultrapassou R$560 milhões e a obra avançou apenas 32% em 9 anos. O TCU também identificou risco de paralisação por falta de recursos, problemas ambientais e questões contratuais. Na sessão plenária que analisou o processo, o ministro relator Walton Alencar comentou os impactos da situação.
15: O resultado é uma rodovia em obras há muitos anos, com desvios, insegurança viária e prejuízos à mobilidade e à economia da região.
14: Para 2026, estão previstos apenas R$12 milhões, sendo que mais de R$300 milhões ainda precisam ser executados. Saiba mais em tcu.gov.br.
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16: Discriminação contra pessoas com deficiência nas escolas terá pena maior.
17: Pais de recém-nascidos devem receber treinamento antes da alta hospitalar.
16: Projeto de lei autoriza a instalação de suportes para bicicletas em ônibus.
17: Boa noite. Avança na Câmara a proposta que prevê a instalação de suportes para bicicletas em ônibus. A repórter Silvia Munhato tem mais detalhes.
18: A Comissão de Viação e Transportes da Câmara dos Deputados aprovou o projeto que autoriza a instalação de suportes para o transporte de bicicletas na parte externa ou no interior de ônibus e micro-ônibus. O texto permite a instalação dos suportes nos transportes urbano e rural, cabendo aos estados e municípios definir o percentual mínimo da frota que deve contar com equipamento. A relatora, deputada Leda Borges, do Republicanos de Goiás, explicou que os suportes deverão ser aprovados por órgão ou entidade de metrologia legal, assegurando que a implementação da medida observe critérios de segurança e adequação técnica dos veículos. A proposta que autoriza a instalação de suportes para o transporte de bicicletas na parte externa ou no interior dos ônibus será analisada agora pela Comissão de Constituição e Justiça. Da Rádio Câmara de Brasília, Silvia Munhato.
13: Transportes.
16: Rodrigo de Castro, do União de Minas Gerais, apoia projeto que dispensa até 2032 a cobrança do adicional ao frete para a renovação da marinha mercante em transportes destinados às regiões Norte e Nordeste. O benefício vale para operações de cabotagem, navegação fluvial e lacustre.
17: Rodrigo de Castro considera que a prorrogação pode reduzir os custos de transporte nessas regiões, já que o adicional é cobrado sobre o frete marítimo.
16: Gutenberg Reis, do MDB do Rio de Janeiro, apresentou o projeto que autoriza o Instituto Cultural Marinha Mercante a instituir 14 medalhas e ordens honoríficas. A proposta busca valorizar contribuições para áreas como transporte, segurança da navegação e economia do mar.
17: O deputado ressalta a importância estratégica da Marinha Mercante no desenvolvimento econômico, logístico e energético do Brasil. Gutenberg Reis reitera que o reconhecimento de profissionais que contribuem para o crescimento sustentável do setor pode fortalecer a cultura marítima.
13: Economia.
16: A Câmara analisa a proposta de emenda à Constituição que permite que estados e municípios concedam créditos do imposto sobre bens e serviços para doadores e patrocinadores de projetos culturais e esportivos. Na visão de Luiz Fernando Faria, do União de Minas Gerais, a medida preserva o financiamento desses setores após a reforma tributária.
17: O texto estabelece que o Comitê Gestor do IBS vai definir critérios para a liberação dos incentivos sem comprometer a arrecadação dos entes federados. Luiz Fernando Faria ressalta que o apoio tributário à cultura e ao esporte é fundamental para movimentar a economia criativa.
16: Stefano Aguiar, do PSD de Minas Gerais, defende a ampliação da imunidade tributária para entidades esportivas sem fins lucrativos. Proposta sobre o tema em análise na Câmara é que para essas organizações, as instituições de educação e assistência social impedindo a cobrança de impostos sobre patrimônio, renda e serviços.
17: A medida reduz os custos dessas entidades e fortalece atividades esportivas voltadas à inclusão social, à formação de atletas, à educação e à promoção da saúde. Stefano Aguiar explica que a medida alcança organizações ligadas aos movimentos olímpico, paralímpico, clubístico e educacional.
16: A Câmara aprovou e enviou ao Senado o projeto que estabelece diretrizes para a política industrial, tecnológica e de comércio exterior do país. Antônio Doido, do MDB do Pará, apoia a matéria que prevê, entre outros pontos, metas para ampliar a produção, gerar empregos e reduzir desigualdades regionais.
17: Antônio Doido esclarece que o governo federal deverá apresentar essa política ao Congresso no primeiro ano de cada mandato presidencial. A proposta também determina a prestação de contas anual sobre o cumprimento das metas e os resultados das medidas adotadas.
16: Afonso Florence, do PT da Bahia, sugere a criação do Registro Nacional de Beneficiários Finais sob gestão da Receita Federal.

0: na economia.
1: Educação.
2: A Comissão de Educação aprovou uma proposta que prevê punição mais rigorosa para quem discriminar pessoas com deficiência nas escolas. A reportagem é de Agui Pontes.
3: A Comissão de Educação da Câmara dos Deputados aprovou uma proposta que pune com mais rigor atos discriminatórios contra crianças nas escolas públicas e privadas. O projeto da deputada Sâmia Bonfim, do PSOL de São Paulo, prevê multa de 3 a 20 salários mínimos para o profissional envolvido. Segundo a relatora, a deputada Fernanda Melchiona, do PSOL do Rio Grande do Sul, a proposta se concentra principalmente em dar um nome para os tipos de violência e discriminação que uma criança, adulto ou adolescente com deficiência pode sofrer em um ambiente escolar. Eles seriam dificultar a matrícula, impedir ou inviabilizar a permanência na escola, excluir o aluno das atividades de lazer e cultura, negar profissional de apoio capacitado para atendimento da criança ou adolescente, negar a adaptação do currículo, isso além das demais formas de discriminação previstas no Estatuto da Pessoa com Deficiência. Práticas de bullying e de abuso de autoridade também seriam punidas, segundo o texto aprovado. Pela Constituição, as escolas públicas ou privadas já são obrigadas a se adaptar às necessidades do estudante. No entanto, segundo Fernanda Melchiona, isso não impediu que famílias enfrentassem entraves para ter e manter acesso à educação para pessoas com deficiência.
4: A gente recebe esse relato de negativa de matrículas, a gente recebe o relato de falta de pessoal capacitado, a gente recebe o relato de exclusão desse aluno nas atividades, ou aluna nas atividades de cultura e lazer. Então, esses temas são claramente discriminatórios.
3: Segundo a proposta, outro ato previsto é a obrigatoriedade de formação continuada de professores e de equipes de suporte para receber estudantes com deficiência. A proposta está agora na Comissão de Finanças e Tributação. Deve seguir depois para a Comissão de Constituição e Justiça. Da Rádio Câmara de Brasília, Agui Pontes.
1: Segurança Pública.
0: O projeto de Átila Lira, do PP do Piauí, tipifica como crime o descumprimento de medidas cautelares alternativas à prisão. O texto pune com reclusão de 2 a 5 anos o infrator que, por exemplo, romper a tornozeleira eletrônica ou descumprir horários de recolhimento.
2: Átila Lira argumenta que a legislação atual deixa as forças de segurança sem respaldo para prender em flagrante quem desrespeita ordens judiciais. Ele argumenta que a criação de um crime autônomo garante a prisão imediata e fortalece a eficácia das decisões da justiça.
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1: Saúde.
0: A Câmara analisa projeto que prevê treinamento de primeiros socorros para pais de recém-nascidos antes da alta hospitalar. O objetivo é evitar a morte de crianças, especialmente por engasgo, como informa o repórter Luiz Cláudio Canuto.
6: A Comissão de Saúde da Câmara dos Deputados aprovou o projeto que determina treinamento de primeiros socorros para pais ou responsáveis de recém-nascidos antes da alta hospitalar. O texto inclui no Estatuto da Criança e do Adolescente a obrigatoriedade de hospitais oferecerem orientação e treinamento para isso, com ênfase em manobras para desobstrução das vias aéreas. O texto original da deputada Camila Jara, do PT do Mato Grosso do Sul, obrigava o oferecimento de treinamento antes da alta. A relatora, a deputada Marussa Boldrin, do Republicanos de Goiás, dispensa a obrigação se os pais ou responsáveis tiverem sido capacitados para isso no pré-natal. O deputado Padre João, do PT de Minas Gerais, leu o parecer na Comissão de Saúde no lugar da relatora e afirma que pequenos objetos podem ser

0: fatais.
1: O engasgo, né? Popularmente o engasgo, que é essa obstrução das vias respiratórias, até por aleitamento, sobretudo mamadeira ou bico, ou pequenos alimentos. Os dados que só em 2024 tivemos 300 óbitos de crianças. E olha que com treinamento você salva essa vida. Isso aconteceu comigo recente, numa reunião. Uma pessoa adulta, ao alimentar, estava na mesa do refeitório, engasgou com o alimento. Teve um colega que era também devidamente capacitado, salvou a pessoa. Quando ela torna obrigatório, é o momento que os pais estão empolgados com a criança, estão muito propícios a acolher esta formação. E que, de fato, como vimos, salva vida.
0: Há cerca de 300 mortes de crianças com menos de um ano no país em 2024 por engasgo, são dados do Ministério da Saúde. A orientação é uma medida de proteção à vida e à saúde das crianças nos primeiros meses de vida, na opinião da relatora Marussa Boldrin. A proposta que determina treinamento de primeiros socorros para pais ou responsáveis de recém-nascidos antes da alta hospitalar ainda precisa passar pelas comissões de Previdência, Assistência Social, Infância, Adolescência e Família e de Constituição e Justiça. Para virar lei, precisa ser aprovada pela Câmara e pelo Senado. Da Rádio Câmara de Brasília, Luiz Cláudio Canuto.
2: Agricultura.
3: Marcelo Moraes, do PL do Rio Grande do Sul, é contrário à portaria do Ministério da Agricultura que estabelece novas regras para a classificação e comercialização de morangos. Na visão do parlamentar, as exigências aumentam a burocracia e os custos para os produtores.
4: Marcelo Moraes argumenta que as regras podem provocar a rejeição de lotes e prejuízos, principalmente para pequenos e médios produtores. O deputado também alerta para possíveis impactos na oferta de morangos e nos preços ao consumidor.
3: André Abdon, do PP do Amapá, apoia projeto que suspende decreto do governo federal responsável por ampliar a estação ecológica de Taiamã, localizada nos municípios de Cáceres e Poconé, em Mato Grosso. Com a mudança, a unidade de conservação passou a ter cerca de 68 mil hectares.
4: André Abdon considera que a ampliação precisa ser revista diante dos impactos sobre propriedades rurais e atividades de pecuaristas e pescadores. A justificativa do projeto também questiona o processo de consulta pública realizado antes da edição do decreto do Executivo.
2: Previdência.
3: Aline Gurgel, do União do Amapá, defende o projeto que regulamenta a aposentadoria especial dos agentes comunitários de saúde e dos agentes de combate às endemias. A proposta prevê aposentadoria a partir dos 50 anos para mulheres e 52 para homens, com pelo menos 20 anos de atividade na função.
4: O projeto também permite a aposentadoria com 15 anos de atuação como agente, somados a 10 anos de contribuição em outra atividade. Aline Gurgel lembra ainda que a proposta garante que o benefício seja integral e tenha os mesmos reajustes dos salários dos profissionais que estão na ativa.
2: Trabalho.
3: A Comissão de Constituição e Justiça aprovou uma proposta que integra servidores de ex-territórios à União. A repórter Paula Bittar acompanhou a votação.
5: A Comissão de Constituição e Justiça da Câmara aprovou uma proposta que permite que agentes públicos dos ex-territórios do Amapá, de Rondônia e de Roraima optem por receber remuneração da União. A medida alcança servidores da ativa e aposentados. Para ter esse direito, o agente público deverá ter trabalhado no território ou mantido vínculo com a administração pública local até 10 anos após a transformação do território em Estado. A proposta também pode aumentar a remuneração de algumas categorias como policiais e bombeiros militares. De acordo com o relator na CCJ, deputado Acácio Favacho, do MDB do Amapá, o texto mostra-se compatível com os princípios constitucionais que asseguram segurança jurídica, tratamento isonômico entre servidores públicos e valorização do serviço público.
6: A ampliação do período de enquadramento para os 10 primeiros anos de criação dos estados mostra-se compatível com própria lógica da Constituição de transição administrativa adotada pela União no processo de consolidação federativa dessas unidades federadas.
5: Rondônia foi transformada em estado em 1981. A União pagou a folha salarial local durante 10 anos após essa mudança. Amapá e Roraima foram transformados em estados pela Constituição de 1988. Nesses casos, o período de transição foi de apenas 5 anos. Poderão integrar o quadro em extinção da União servidores públicos federais e municipais e policiais que trabalhavam nos ex-territórios até a transformação em estado. Servidores admitidos pelo Amapá e por Roraima até outubro de 1998, servidores admitidos por Rondônia até dezembro de 1991 e pessoas que mantiveram relação de trabalho efetiva ou não com a administração pública dos ex-territórios, estados ou municípios. O agente público deverá ser enquadrado no cargo ou emprego de origem ou em outro equivalente. Nos casos de desvio de função, o enquadramento poderá ocorrer em cargo equivalente às atividades efetivamente exercidas. Para isso, a pessoa deverá comprovar a escolaridade ou a habilitação exigida à época. O texto também garante o pagamento das gratificações e outros valores relacionados ao cargo ou emprego em que o servidor for enquadrado. Os servidores continuarão trabalhando para os estados ou municípios até serem aproveitados por um órgão federal. Nesse período, o estado ou município não terá custo com essa cessão. A proposta estabelece que soldos adicionais, benefícios, indenizações, vantagens e demais direitos remuneratórios dos policiais e bombeiros militares dos ex-territórios do Amapá, de Roraima e de Rondônia, incorporados ao quadro em extinção da União, não poderão ser inferiores aos pagos aos policiais e bombeiros militares do Distrito Federal. Essa regra vale para militares da ativa, reformados da reserva remunerada e pensionistas. O deputado Dorinaldo Malafaia, do PDT do Amapá, considerou que a proposta retira servidores de um limbo jurídico.
2: A transição que se fez de território para estado, infelizmente, não cumpriu um papel importante que foi valorizar e acolher esses servidores do ex-território que ficaram no limbo jurídico, que ficaram para trás, que tiveram perdas sociais, econômicas e que, portanto, essa emenda parlamentar, ela possibilita essa correção.
5: A deputada Silvia Cristina, do PP de Rondônia, também defendeu que a PEC faz justiça.
7: Nós não falamos simplesmente de uma questão administrativa ou remuneratória. Nós estamos falando de uma história de reconhecimento e, acima de tudo, de justiça. Nós estamos falando de homens e mulheres, trabalhadores, que trabalharam para uma construção de todos esses estados, que prestaram serviços políticos, justamente durante um período de profunda transformação institucional, quando deixamos de ser território federal e passamos à condição de estado.
5: A análise da admissibilidade pela CCJ é apenas o primeiro passo na Câmara. Agora, a proposta ainda precisa passar por uma comissão especial e pelo plenário em dois turnos de votação. Como veio do Senado, caso não seja modificada pelos deputados, segue então a promulgação. Da Rádio Câmara de Brasília, Paula Bittar.
4: A falta de profissionais qualificados em pequenos municípios motivou a apresentação de projeto de Emidinho Madeira, do PL de Minas Gerais. A proposta permite, em situações excepcionais, que servidores públicos sejam pagos com recursos de parcerias firmadas com organizações da sociedade civil.
8: O projeto exige que não haja conflito de horários entre as atribuições do cargo público e as atividades desempenhadas no âmbito da parceria. Emidinho Madeira avalia que a proibição atual dificulta a execução de serviços de saúde, educação e assistência em cidades com pouca mão de obra especializada.
4: A formalização e o incentivo à garimpagem artesanal no Médio Jequitinhonha, em Minas Gerais, é o objetivo de projeto de Gilberto Abramo, do Republicanos. A ideia é priorizar os donos de terras e as cooperativas da região na hora de pedir a autorização para garimpar em terrenos pequenos de até 15 hectares.
8: Gilberto Abramo entende que desburocratizar a regularização é essencial para movimentar a economia e tirar trabalhadores da informalidade. Segundo ele, a medida exige respeito às questões ambientais, promovendo a recuperação de terrenos degradados e o uso de técnicas mais sustentáveis.
4: Termina agora o Jornal Câmara dos Deputados, produzido pela Rádio Câmara, com trabalhos técnicos de Wellington Teles e apresentação de Val Monteiro e Luciana Vieira. Uma boa noite para você.
8: A Voz do Brasil volta na segunda-feira. Boa noite e bom fim de semana.
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4: De volta com o som do Momentos aqui pela Recife pra gente curtir a partir de agora uma hora direta só de músicas. Bom, hein? Pra essa noite de sextou a gente deixa os problemas, todas aquelas tranqueiras que apurrinhou a gente durante a semana toda do lado de fora, tá? Agora é momento da gente dar uma relaxada, dar uma desacelerada e deixar a emoção bater mais forte. O coração bater mais forte, a emoção mais intensa dentro da gente. Porque estamos começando aquele momento que você ama, que eu amo, que todo mundo ama, com as melhores canções. E a gente já começa assim, ao som da Lara Fabiana. Linda, Love by Grace.

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2: Olha só, gente, em 1984 saiu um álbum chamado Dub Crossed, do Jim Diamond, e nele tinha uma música chamada Should Have No Better. É uma música que fala de arrependimento puro de quem vacilou, de quem mentiu, na verdade, né? E só percebe o valor quando perdeu. Ela é bem direta, ela é emocional, sabe? Ela é fácil de se identificar, porque isso acontece muito, né? As pessoas mentem e aí percebem que perderam devido à mentira. Vou trazer só um trechinho pra você do som que a gente vai traduzir já já. Eu deveria ter pensado melhor antes de mentir para alguém como você. É, sim, eu deveria ter pensado melhor antes de arriscar para sempre perder você. Mas eu achei que você iria entender. Você pode me perdoar? Eu deveria ter pensado melhor. É, aquela história, né, que muita gente já viveu. Erro, perda e vontade de voltar atrás. Daqui a pouco, às 11, tem Jim Diamond, I Should Have No Better, uma música que bate fundo de verdade na nossa tradição.
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0: Fernando Cordel diz pra mim aqui no momento, ex.
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0: Que dá aquela parada pra mandar um abraço aqui pro Abraão. O Momento de Amor dá o tom da noite. Excelente programa. Abraços. Valeu, Abraão. Grande abraço pra você também. Moniquita Salles, boa noite, amiguinho. Quero mandar um boa noite a todos os ouvintes e um bom final de semana. Como sempre, ouvindo a gente, né? Um grande abraço pra você, Moniquita. E Arlete Lemos, forte abraço, lindona também, uma ótima noite. Rose Ferreira, também me dando essa alegria todas as noites, né, Xodó? Beijão pra você, tá na várzea. Sheina Alves, ela dizendo, hoje o programa tá topado demais. Oba! Que bom, Sheina, é bom a gente saber disso vez em quando, né? Grande abraço pra você, Sheina. Fagner Lima, verdade, amigão, atitudes falam mais que palavras. Meu amigo Fagner é um verdadeiro artista. Desde pequenininho, desde garoto, como ele colocou, né, já é garoto propaganda, tem a turma do Faguinho que faz um trabalho lindo, é um cara sensacional e que tem um carinho muito grande. Forte abraço, meu querido. Bom, continuamos com as melhores e Whitney Houston. Greatest Love of All no momento, eles.

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2: Deixa eu falar uma coisinha pra você, coisas do coração. Ixi, bati tudo aqui. Gente, deixa eu falar uma coisinha pra você. O dia deu tudo errado. O plano furou, a rasteira. Caramba, a rasteira de quem a gente gosta, de um amigo, de uma coisa, normalmente vem forte e a gente só quer se cobrir de... Tipo sumir do mapa, sabe? Se trancar numa ilha e... Se trancar numa ilha foi ótimo, né? Ficar numa ilha e sumir do mundo. Super normal se sentir assim. A vida cansa. Só que a nossa mente, ela adora dar um zoom imenso no problema e esquecer o resto do cenário. Do tipo assim, na hora do sufoco parece que o mundo acabou, mas... Ó, se você respirar fundo e olhar à volta, vai ver que a engrenagem continua girando, a vida continua em movimento. Tem muita coisa acontecendo em paralelo, do tipo pequenos livramentos que você nem percebeu, as portas novas se abrindo bem à sua frente e você não tá nem se ligando nisso. Nada é definitivo, muito menos a dor. Então, olhe para além do caos de hoje, e repare nos pequenos detalhes que dão certo na sua rotina, porque são eles que sustentam o amanhã. Tenha perspectiva, tenha esperança. Oh!

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3: Nos anos 80 teve um carinha que fez muito sucesso com uma música chamada Should Have No Beer. Também teve um Remember I Love You, sim, entre outras, mas eu vou trazer para você justamente essa do Jim Diamond, de 1984, que fez parte do álbum Dub Cruised. É uma música que fala de arrependimento puro, de quem vacilou, de quem mentiu e só percebeu isso quando perdeu o seu amor de verdade. Vamos lá? Na tradução da noite? Oba!
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3: Eu deveria ter pensado melhor. Antes de mentir para alguém como você. 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
0: Aí, Jim Diamond, na tradução da noite de hoje, achou David Oberer, que música linda, né? Forte, verdadeira, viu? É aquela história, né? Mentiu, vacilou, tem perdões que não aparecem. Talvez não se tenha uma segunda chance. Vamos ouvir na tradução da noite.
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Dando aquela paradinha na nossa playlist pra gente pensar um pouco, não é? Eu trouxe uma reflexão bem interessante. É um texto que eu li na internet, em redes sociais, e achei, puxa, vale muito a pena dividir. Então vamos lá pra reflexão de hoje. Uma boa desculpa. Minha mãe deixou meu pai depois de 30 anos para se encontrar. Ela foi embora com um instrutor de yoga de 28 anos. Meu pai não gritou, não pediu explicações. Ele só disse: boa sorte para você. Ele aprendeu a cozinhar para si mesmo. Comprou a moto que ela nunca deixava ele ter. Reformou a área da churrasqueira e começou a praticar esportes. Enquanto minha mãe postava fotos meditando ao amanhecer, a conexão mística com o guru não durou muito. Poucos meses depois, ela estava ligando para minha irmã, reclamando que o cara não trabalhava, passava o dia inteiro no PlayStation e ainda esperava que ela pagasse o aluguel. 2 anos depois, minha mãe apareceu na casa para uma visita. Ela ficou parada olhando para o quintal impecável, a área da churrasqueira novinha e meu pai voltando de um passeio de moto com os amigos, relaxado e 10 quilos mais magro. Ela soltou: você está bem demais para quem teve um coração partido. E meu pai respondeu: você não partiu meu coração, você me devolveu meus finais de semana. É. Ela começou a aparecer em casa com qualquer desculpa. A gota d'água foi quando descobriu que uma colega do futebol tinha acompanhado meu pai até o carro. Ela quase engasgou com o chá. Você foi embora com um cara de 28 anos e fica indignada porque a pessoa que você abandonou está sorrindo para a vida de novo. Parece que você precisa aprender a lidar com as consequências das próprias escolhas. Domingo passado, ela se aproximou do meu pai na churrasqueira e disse com a voz de coitada: no fim das contas, ninguém vai te amar com a paciência que eu te amei. Meu pai, servindo uma picanha no ponto certo, olhou para ela e disse: paciência foi o que eu tive para aguentar você reclamando de tudo que eu fazia e ainda dizendo que eu não sabia viver. Um silêncio caiu sobre a mesa. E sinceramente, acho que ninguém soube o que dizer depois dessa. A parte mais engraçada é que agora ela fala daquela época com um instrutor como se tivesse sido uma etapa de aprendizado necessária para o casal. Diz coisas como: a gente precisou se afastar para valorizar o que tinha. Não, mulher. Você tirou férias emocionais com um qualquer e descobriu que na vida real alguém precisa pagar a conta de luz. Lágrimas não vão me levar de volta para você. Toda escolha tem consequências. Quem decide ir embora precisa entender que a pessoa que ficou não tem a obrigação de permanecer parada, sofrendo e esperando uma possível volta. Não. Às vezes, aquilo que parecia o fim acaba sendo a libertação para quem foi deixado. Por isso, pense muito bem antes de abandonar uma história linda de amor por uma aventura. Quando bater o arrependimento, talvez aquela porta já tenha virado caminho para outra pessoa. 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
0: Confidencial uma coisinha com vocês. Eu coloquei hoje no nosso Instagram. Não adianta textão em redes sociais para tentar provar o que as atitudes fazem questão de desmentir. Eu até falei aqui sobre isso outro dia, que a internet ela virou um palco de aparências, onde todo mundo quer vender a imagem do relacionamento perfeito. Não estou dizendo que é errado, não é isso. É bacana, isso vai de cada um. Mas não adianta só colocar uma foto com legenda poética, declaração de amor eterno nos stories e juras que comovem qualquer um. O que é importante, além da tela do celular, é o fato de sustentar uma história, sabe? Não são os likes que sustentam a história, mas o respeito que acontece quando ninguém está olhando. Talvez não seja tão correto, sabe, a encher o feed de mimos e palavras bonitas e dentro de casa tratar a outra pessoa com indiferença, sei lá, grosseria ou talvez até tristeza. É importante a gente pensar nisso. O amor verdadeiro, ele é silencioso, pelo menos ele necessita de silêncio. Ele se prova na consistência do cotidiano, no cuidado diário e na lealdade prática. Não estou dizendo que é errado, é bacana fazer, mas contanto que aqueles textos, aquelas fotos também correspondam à realidade. Porque de nada vale um outdoor de romance se a realidade da convivência é um deserto de afeto. Então, o lance é parar de convencer o mundo e começar a cuidar de quem está do seu lado. Tá? Ou então as duas coisas, mas só uma, de mostrar sem cuidar, aí não é legal.
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0: Zezé de Camargo e Luciano.

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2: Terminando momentos de amor, vou ficando por aqui. Vamos conversar uma coisinha, vamos? Tem dias em que a mala pesa e a dor no peito parece que não vai passar nunca, não é? Eu vou contar uma coisinha pra vocês, coisa minha, tá? Houve uma época da minha vida quando eu perdi uma tia que eu... Cara, eu sei nem como falar da minha tia. E doeu bastante. Uma dor, assim, insuportável, não é? Então eu posso dizer pra você que eu já estive nesse lugar, um lugar doloroso, um lugar sem luz, e sei como o cansaço consome a alma, como a dor, às vezes, ela maltrata bastante. Só que o seu tamanho, ele não vai caber nessa ferida de hoje. Essa tempestade, ela tá só limpando o caminho e te moldando. Eu aprendi a conviver com a ausência da minha tia, hoje eu tenho lembranças dela maravilhosas, mas eu tive que entender que eu precisava seguir e que aonde quer que ela estivesse, ela iria querer que eu ficasse bem. Então quero dizer que, independentemente de qualquer que seja o exemplo, você é muito mais forte do que imagina, muito mais forte. A fé não é sobre tudo dar certo de primeira, mas sobre continuar caminhando no escuro. Eu dei um exemplo sobre uma dor que eu perdi, de uma perda de uma pessoa, mas pode ser qualquer coisa da tua vida. Levanta a cabeça, o dia de hoje, ele promete, vai por mim, pode ser o melhor dia da sua vida, se você assim decidir, tá? A gente volta às 8, com Momentos. Amo você, de verdade, tchau.

siga tranquilamente entre a inquietude e a pressa, lembrando-se de que há sempre paz no silêncio. Tanto quanto possível, sem humilhar-se, viva em harmonia com todos os que o cercam. Fale a sua verdade mansa e claramente, e ouça dos outros, mesmo a dos insensatos e ignorantes. Eles também têm sua própria história. Evite as pessoas agressivas e transtornadas. Elas afligem o nosso espírito. Se você se comparar com os outros, você se tornará presunçoso e magoado, pois haverá sempre alguém inferior e alguém superior a você.

0: viva intensamente o que já pôde realizar. Mantenha-se interessado em seu trabalho, ainda que humilde. Ele é o que de real existe ao longo de todo o tempo. Seja cauteloso nos negócios, porque o mundo está cheio de astúcias. Mas não caia na descrença. A virtude existirá sempre. Muita gente luta por altos ideais, e em toda parte a vida está cheia de heroísmo. Seja você mesmo. Principalmente, não simule afeição, nem seja descrente do amor. Porque mesmo diante de tanta aridez e desencanto, ele é tão perene quanto a relva. Aceite com carinho o conselho dos mais velhos, mas também seja compreensivo aos impulsos inovadores da juventude. Alimente a força do espírito, que o protegerá no infortúnio inesperado. Mas não se desespere com perigos imaginários. Muitos temores nascem do cansaço e da solidão. E a despeito de uma disciplina rigorosa, seja gentil para consigo mesmo.
1: Você é filho.
0: Você é filho do universo. Irmão das estrelas e árvores. Você merece estar aqui. E mesmo se você não pode perceber,

Portanto, esteja em paz com Deus, como quer que você o conceba. E quaisquer que sejam seus trabalhos e aspirações na fatigante jornada pela vida, mantenha-se em paz com sua própria alma. Acima da falsidade, dos desencantos e agruras, o mundo ainda é bonito. Seja prudente. Faça tudo para ser feliz.

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1: Começando o Bom Dia Recife, até as 8 da manhã. Bora lá? Vamos acordar o padre, hein? Bom dia, padre!
2: Bom dia, povo de Deus. Que alegria estar com você nesse sábado e começar o dia. Um dia de oração e dizer, Senhor, o dia seja transcorrido na força do teu Espírito. Que a paz que vem de Deus, que a luz que vem de nosso Senhor e o Espírito Santo, a Santíssima Trindade, nos impulsione. Vamos rezar? Você que todos os dias sabe que tem esse momento de oração, em nome do Pai, do Filho e do Espírito Santo. Amém. Senhor Deus da vida, que criastes o homem à vossa imagem e semelhança, pensastes com amor os caminhos a serem percorridos para a nossa felicidade e salvação. Senhor, por muitas razões a humanidade se perdeu dos preceitos, por isso mandastes os profetas e, por fim, nosso Senhor Jesus Cristo, para nos trazer a plena revelação do verdadeiro amor a Deus, ao próximo e a nós mesmos. Obrigado, Senhor, por deixar esta revelação na palavra. Palavra que nos orienta, palavra que nos corrige, palavra que nos ilumina, palavra que nos traz dignidade de filhos de Deus. Manda teu Espírito, Senhor, no início deste dia, para que compreendamos esta palavra e, compreendendo-a, possamos vivê-la. Manda teu Espírito, Senhor, com o dom do entendimento, com o dom da sabedoria, e que possamos ver os teus sinais em tudo e em todos. Pai nosso, que estais no céu, santificado seja o vosso nome, venha a nós o vosso reino, seja feita a vossa vontade, assim na terra como no céu. O pão nosso de cada dia nos dai hoje, perdoai-nos nas nossas ofensas, assim como nós perdoamos a quem nos tem ofendido. E não nos deixeis cair em tentação, mas livrai-nos do mal. Amém. Ó Deus, para o dia de hoje, que a Bíblia esteja em minha mão, a palavra de Deus no meu coração e os meus pés na missão.
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1: Bom dia, hein? Tamo juntos.

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1: Isso é uma música, viu?

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0: grande abraço para você, Marcão, Sargento Hermínio, olha, Elivaldo, Ricardo. Abraço pra nega do Detran, Tutinha na Iputinga. Abraço pra Ana Vicente em São Lourenço. Arlinda Alves nos Torrões. Abração aí pra Deusina, Vitória, Darlene, Maria Eduarda, Kleber. Abração!
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Abraço aí pro padeiro Romildo, hein? Perto da Feira de Cavaleiro. É um grande Romildo. E o Macaxeira também, viu? É, o padeiro Macaxeira lá em Cavaleiro.

Olha, grande abraço pra você do outro lado do rádio, hein? Áurea e Abelardo em Jardim Atlântico. Mônica e Queco em Fragoso. Ana em Tangará. Edilene em Apipucos. Fafá na Boa Viagem. Abraço pra Maria de Passina. Também Tassiana, Conceição e Rogério, hein? Em Rio Doce, segunda etapa. Já tem.

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98. Olha, grande abraço. Ok? Grande abraço pra você do outro lado do rádio. Um abração aí pra o padeiro Romildo, tá? Lá perto da feira de Cavaleiro, né? Um abração também pra Zezinha de Matriz da Luz, Paulo Cunha, o motorista do aplicativo, hein? É, Fernando Henrique também, outro motorista de aplicativo, é, Felipe Ricardo, um abração aí também, tá? É, Vera de Cavaleiro, abraço forte pra você do outro lado do rádio em grande estilo. Olha, um abraço pra muita gente que tá curtindo a Recife FM. Valdetário em Maranguape, Jorge França Tomate em Jabu.

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0: aí, grande abraço pra você do outro lado do rádio, hein? Olha, um abração aqui pra José Severina da Vaz, hein? Também Ana Vicente lá em São Lourenço, um abração aí pra, olha só, Darlene Maria Eduarda, Kleber, Vitória, filhos aí de Deusina, né? Sami da Iputinga, Márcio em Gravatá, Marcão, Sargento Hermínio, um abração também para Álvaro de Vila Popular, hein? Abraço forte para o padeiro Romildo, próximo aí a padaria, próxima à Feira de Cavaleiro, né? O padeiro Romildo, hein? E também pro padeiro Macaxeira, né? O grande Macaxeira, padeiro do Totó, em grande estilo, hein? Olha, você compra bolachão em um e compra pão francês no outro, não é não? Pra ninguém ficar com raiva. Olha aí, um abraço pra Márcia Cristina de Igaraçu, né? Também Paula, Duda, Vinícius, tá? Júlio, lá em Olinda. A Márcia Cristina em Igaraçu, Rose lá nos Butrins, para a mamãe Fátima, né? É, estou, meu amigão, estou. Olha, um abraço também aqui para o Jailson, que manda beijos para Renata, para Rihanna e para princesinha, né? Que tá lá agitando geral, hein? Abraço aí para o nosso querido Aurílio, em grande estilo, e toda a equipe do Bom Dia, né? Marisa, Andrele, Estela, Solange Ramos, né? E os dois que eu falei aqui, o Jailson e o Aurílio, né? Daqui a pouco tem mais, hein? 1, 3.
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Olha, grande abraço pra você do outro lado do rádio, hein? Amei fazer o programa hoje, como sempre, com você, tá bom? Tô indo embora, amanhã a gente tá junto aí no Domingão 97. Fechado? Em grande estilo, quero mandar um beijo aqui pra minhas irmãs Ritinha, Angélica, Lucinha, tá? Minhas irmãs incríveis, maravilhosas, não é? Que eu agradeço muito por tê-las, não é? E faça o mesmo, ame seus irmãos, suas irmãs, sua família, a partir da sua mãe, porque é um amor que você tem pela sua mãe imensurável, não dá para medir, que você também tem que ter pelos seus irmãos. Veja por esse lado. Não vá nessa de que família só serve para tirar foto, não, viu? Foto em família, né? Não, não. Existem irmãos, primos e etc. na família maravilhosos. Pais, né? Eu tive um pai, assim, fantástico. Eu tive uma mãe maravilhosa. E os seus também são. Veja eles com amor, já muda tudo. Quando a gente vê as coisas com amor, a gente dá um desconto, que muitas vezes a gente acha coisas que não tem nada a ver, entendeu? Seus pais provavelmente te amam muito, mas muito mesmo, tanto que você nem imagina. Não ao feminicídio! Vida longa a você, mulher! Tchau!

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1: Hoje, dia 3 de outubro, amanhã é dia de São Francisco. Ontem eu esqueci, gente, eu esqueci de falar do anjo da guarda. Então, Pandinha, homenagem, vamos fazer uma homenagem musical para os nossos anjos, anjo da guarda, por sinal a festa dos arcanjos, com Santa Teresinha e São Francisco. Começando com ele, Senhor, fazei-me instrumento da vossa paz.
2: Senhor, fazei-me um instrumento de vossa paz. Onde houver ódio, que eu leve o amor. Onde houver ofensa, que eu leve o perdão. Onde houver discórdia, que eu leve a união. Onde houver dúvida, que eu leve a fé.

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0: Mas para isso, olhamos para Jesus e, como São Francisco, rezamos, cantando: ó Mestre,
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0: Deus, anjos, manda mesmo, Senhor. Milhares, milhares. Isso, não para. Jesus, eu te amo. Isso.
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0: Jesus. 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Toda glória, todo poder, toda honra a Jesus.
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5: E abençoai, santificai e exorcizai, Senhor, essa água, lembrando nossa agenda hoje, 3 da tarde, ao vivo pela Rede Vida, Santa Missa, logo após o momento de fé, que logo no momento de fé, Rosário da Vitória. Meu Deus, time completo, hein? Frei Gilson, padre Zandoná, padre Guerra, nosso Dom Bispo Dom José Negre, estarei juntos no Rosário da Vitória com vocês pessoalmente, né, e presencialmente, e você pode acompanhar Rede Vida e redes sociais. Por isso, abençoai. Ah, e a missa na Globo 10 para 6, depois às 9 horas da manhã pelo YouTube, você pode acompanhar redes sociais. Abençoai, santificai e exorcizai essa água e remédios, em nome do Pai, do Filho e do Espírito Santo. Amém. Muita paz e paz.
6: Senhor, fazei-me instrumento de vossa paz. Onde houver ódio, que eu leve o amor. Onde houver ofensa, que eu leve o perdão. Onde houver discórdia, que eu leve a união. Onde houver dúvida, que eu leve a fé. 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Onde houver tristeza, que eu leve a alegria. E onde houver trevas, que eu leve a luz.

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seus filhos são meus sobrinhos. Ensine as suas crianças. Pais, nós somos formadores.

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1: Uau!
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0: Hoje, 3 de outubro, dia dos protomártires do Rio Grande do Norte. Um abençoado final de semana para você. Deus abençoe a nossa jornada e o nosso compromisso cidadão exercido amanhã nas urnas em todo o país. Deus nos ajude a exercer nossos direitos com respeito ao direito dos outros, cuidando de construir pontes para vencer as bolhas alimentadas pelas redes sociais e a polarização que destrói amizades e famílias. Importante é que você compareça à urna com a sua decisão tomada. O voto improvisado é falta de responsabilidade. Claro, voto não tem preço, tem consequências. Estamos começando o nosso tempo de paz. E para iniciar bem o nosso encontro de hoje, busquemos as luzes do alto, peçamos a bênção de Deus e lhe consagremos este sábado. Reze comigo. Eu te adoro, meu Deus, e te amo de todo o coração. Agradeço-te por me teres criado, feito cristão e conservado até hoje. Ofereço-te as ações deste dia. Faz que sejam todas segundo a tua santa vontade, para a maior glória tua. Preserva-me do pecado e de todo o mal. E seja tua graça sempre comigo e com todos os meus caros. Assim seja. Faleceu na tarde de quinta-feira, no Recife, o padre Ferreirinha, missionário salesiano, muito conhecido e amado em Juazeiro do Norte e nos ambientes missionários do norte do país, onde trabalhou por longos anos. O padre Ferreirinha, em sua idade, andava já para os 99 anos que completaria no próximo mês de janeiro. O seu corpo foi transladado para Juazeiro do Norte, onde teve lugar a celebração de exéquias e o seu sepultamento. E nós nos unimos em oração a toda a família salesiana, aos Romeiros, à família do padre Ferreirinha, o Romeiro do padre Cícero, também ele, servo fiel até o fim na sua jornada. Deus o tenha. Descanso eterno dá-lhe, Senhor, e a luz eterna o ilumine. Mensagem do venerável Dom Antônio Lustosa. O Salmo 90 diz: o mal não te tocará, e o flagelo não se acercará de tua tenda, porque te enviou seus anjos para que te guardem em todos os teus caminhos. Eles te levarão em suas mãos para que teus pés não tropecem em alguma pedra. Esses anjos, aos quais a providência divina nos confiou, são espíritos de alta perfeição. São príncipes da corte celeste. Entretanto, se acham ao nosso dispor, sempre prontos a nos defender contra nossos inimigos espirituais. Os espíritos celestes nos podem valer na defesa dos nossos mais preciosos interesses. Podem amparar a nossa fraqueza diante dos inimigos da nossa alma, pois precisamente para salvaguardar esses grandes interesses é que Deus os colocou ao nosso lado nos caminhos da vida. Além da proteção valiosa que eles nos dispensam, nós temos neles admiráveis exemplos de virtude que somos convidados a imitar em benefício de nossa alma. Quanto é grande a generosidade de Deus para conosco! E esta é a palavra que está iluminando este sábado. Eu te louvo, Pai, Senhor do céu e da terra, porque escondeste essas coisas aos sábios e inteligentes e as revelaste aos pequeninos. Lucas 10, versículo 21.
1: Padre João Carlos, aqui é Maurício Antônio, de Belo Horizonte, Minas Gerais. Sou médico aqui em um grande hospital e todos os dias, já pela manhã, eu envio a mensagem para mais de 60 pessoas, enfermeiros, médicos, amigos, pacientes, porteiros, que se sentem alimentados na fé, na esperança e no amor a partir da palavra recebida. Aquilo chega na madrugada antes mesmo do nascer do sol, já dando luz, direção, porque você sabe, na vida do hospital são muitos sofrimentos, perguntas, questionamentos e vazios que nós vivemos, e essa mensagem chega de forma leve, didática, desde 2022, todos os dias sem exceção, é passado para diversas pessoas do hospital que também multiplicam. E agora terminamos hoje o curso do profeta Daniel. Que bálsamo para o meu coração, me ajudou a organizar os meus pensamentos, os pacientes mais difíceis, os casos mais dolorosos e as nossas próprias dúvidas pessoais, porque na vida de um médico, quando a gente se confronta assim muitas vezes com a morte, muitos sofrimentos, a gente também levanta muitos questionamentos. E a forma didática, né, que o senhor colocou no livro, feito para nos alimentar a esperança, a resistência nos tempos de opressão, nos tempos de sofrimento, nos trouxe grande, grande alento. Muito obrigado, e acabei de fazer a inscrição no curso do Apocalipse. O senhor é uma bênção muito grande para nós, que Deus o abençoe. Claro, eu que peço a bênção, o senhor que é o sacerdote, mas nós pedimos todos do grupo que ele te abençoe na sua grande missão. Muito obrigado.
0: Eu fico até sem palavras, doutor Maurício, mas eu conheço a força da palavra de Deus. E eu lhe dou as boas-vindas ao estudo do livro do Apocalipse. Agradeço a bênção e peço a bênção de Deus para todos. Muito obrigado. 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

O tema do mês de missionário é Um em Cristo, Unidos na Missão. E o lema, para que todos sejam um. Sobre essa temática, o Papa nos presenteou com uma belíssima mensagem, convocando-nos a permanecer unidos a Cristo. Mensagem para o Dia Mundial das Missões.

0: Nessa mensagem, o pontífice nos indica três elementos essenciais para a vivência da missionariedade: estar unidos em Cristo, viver unidos na missão e realizar a missão no amor. Toda a fecundidade da igreja missionária fundamenta-se na união com Cristo. Só haverá frutos na comunidade eclesial se seus membros permanecerem unidos ao Senhor. Mais do que pensar o mês missionário como um período de atividades, nós somos chamados a ser cristãos que cultivam uma espiritualidade missionária de estar na presença de Jesus. É dessa união com Ele que brotarão as iniciativas missionárias necessárias para testemunhar a vida em Cristo e levar o seu amor até os confins da terra. O mês de outubro também nos recorda que a missão não é responsabilidade de alguns, mas de todos os batizados. Nenhum batizado, disse o Papa, é estranho ou indiferente à missão. Todos, cada um segundo a sua vocação e condição de vida, participam da grande obra que Cristo confia à sua igreja. Dentro do mês de outubro, no penúltimo final de semana, nos dias 17 e 18, a igreja promove a coleta missionária. Por meio dessa coleta, realizada em todas as comunidades, são ajudadas as mais de 1000 dioceses presentes nos diversos continentes. Por isso, os envelopes da coleta missionária são distribuídos ao longo do mês de outubro, para que os fiéis possam realizar a sua contribuição e entregá-la nas celebrações do Dia Mundial das Missões. A coleta missionária é a nossa ajuda concreta à missão universal da Igreja. É também um compromisso de colaboração com o Papa, que por meio do Dicastério para a Evangelização, apoia igrejas locais que mais necessitam de auxílio espiritual e material. Em tempos desafiantes como o nosso, é fundamental mantermos em alta a alegria e a esperança. Quem conversa com a gente daqui a pouco entende de alegria, entende de criança, entende de esperança. Palhaço Chocolate.
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2: Ah, para mim tá sendo muito especial, meu Deus, eu nunca pensei na minha vida que eu aprendesse tanta coisa linda, Ana, tanta coisa linda. Eu nunca pensei de aprender. O profeta Daniel tem me trazido uma riqueza tão grande no meu coração, uma paz tão grande. Cada palavra de Padre João Carlos é uma aprendizagem para mim, é uma palavra que guardo no meu coração, no meu pensamento. Meu Deus, quando eu pego na primeira coisa que eu penso é do profeta Daniel. Tem sido muito importante para mim, muito feliz. Está sendo uma riqueza na minha vida, que eu estou me sentindo muito feliz. Eu fico olhando a hora no relógio a chegar esse momento do curso bíblico. E hoje que eu estou muito feliz de saber que eu aprendi muita coisa maravilhosa, mesmo que eu sempre diga, vou dizer a Padre João Carlos, mesmo sabendo muito ler nem escrever, mas eu estou muito rica por dentro e meu coração. Muito. Eu queria muito que Padre João Carlos escutasse essa palavra. Com muita alegria e com muito amor. Foi Deus que botou Padre João Carlos no meu caminho para eu saber um pouco da Bíblia que eu estou aprendendo agora.
0: Ô, Luzinete, felizes ficamos nós com a sua satisfação, com a sua alegria de tomar contato com a palavra de Deus. Que essa palavra seja sempre mais bênçãos na sua vida. A Bíblia, a catequese, a missão, tudo nos aponta uma pessoa, Deus que se fez humano em Jesus de Nazaré, o homem.

0: Sua palavra, sua igreja, o sacramento de sua presença, tudo o que aqui ele deixou não passou e vai sempre existir. Nossos cumprimentos hoje à Rádio Costa Dourada FM 87,9 da cidade de Maragogi, Alagoas. Hoje é o dia do seu aniversário. Hoje é também o aniversário de nascimento de Dom Manuel Edmilson da Cruz, bispo emérito de Limoeiro do Norte. E já vamos nos preparando para receber uma nova emissora parceira que a partir de segunda-feira transmitirá conosco em rede o programa Tempo de Paz. Vamos receber segunda-feira a Rádio Queimadas 87,9 FM da cidade de Queimadas, na Bahia. Para maior participação no programa, nós criamos grupos de ouvintes no WhatsApp. Na hora do programa, o grupo está aberto para sua participação.
1: Sou a Raimunda de Castro, moro em Maranguape, estou ouvindo pela rádio Dom Bosco.
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0: Muito obrigado pela participação de vocês e pela participação das emissoras de rádio que vocês estão representando. Toda sexta-feira, nosso programa contempla os ouvintes com brindes e presentes. Para participar, você manda um zap pra gente, 81 99644899. Diz o seu nome e o nome da rádio que você está escutando, 81 99644899. Em tempos desafiantes como o nosso, é fundamental mantermos em alta a alegria e a esperança. Quem conversa com a gente daqui a pouco entende de alegria, entende de criança, entende de esperança. Palhaço Chocolate. Enquanto você providencia sua participação, a gente vai para um breve intervalo, mas volta já.
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13: Em pleno Outubro Rosa, mês dedicado à conscientização sobre o câncer de mama, uma ação social aqui no Recife está oferecendo atendimento médico gratuito, orientação de saúde e acesso a exames para mulheres que são atendidas pelo movimento Pro Criança, que funciona no bairro dos Coelhos. A iniciativa é só hoje, até as 14h, na sede da instituição. A intenção é ampliar o acesso à informação e ao diagnóstico precoce de tumores mamários, além de garantir continuidade do cuidado às mulheres que apresentarem alguma alteração nos exames. 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
0: E o coração aí tudo certinho, que nós vamos receber agora um artista, artista popular, que encanta crianças e adultos e com certeza encanta o seu coração. É o Palhaço Chocolate.
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0: Jadson Carlos. Prazer muito grande estar aqui com o senhor, porque suas mensagens são belas, são divinas e maravilhosas.
1: Obrigado, muito obrigado. Chocolate, me diga logo esse segredo. Por que que o palhaço agrada tanto as crianças e aos adultos? Adultos não mostram, mas também se agrada.
0: O segredo é o seguinte, é a gente brincar levando mensagem com muita pureza, com muito amor, com muito carinho. Então eu digo sempre assim, Chocolate quando entra em cena, ele vem cantar o papai, a mamãe, o titio, a vovô, a família toda. Então o nosso show envolve assim essa relação bem feliz, não é? Então isso é o grande segredo, é você fazer o que você gosta de fazer com muito carinho, com muito amor, com muita paixão.
1: E você vem fazendo esse trabalho com muita paixão há muito tempo, graças a Deus, não é? Ele tem uma larga experiência. Você é educador também, né? Professor.
0: Também, João Carlos. Veja só, eu fiz arte cênica, arte dramática, eu fiz pedagogia, eu fiz psicologia, eu fiz marketing. Sim. E fiz administração de empresas. Tudo isso para ser palhaço.
1: Você estudou muito para ser palhaço. Diz que estuda muito para ser padre, mas parece que o palhaço estuda mais, né?
0: A gente sempre estuda, viu? Mas o padre realmente, além de estudar muito, né, tem uma psicologia muito divina. Porque vocês são mensageiros de Deus. Então, é o que eu falo sempre assim. Alegria nasce, certo? Naquela pessoa que vem aberta para oferecer o melhor para o mundo. Então, quando você traz uma mensagem divina, que é o caso dos padres, né? Padre João Carlos e tantos outros, então a gente fica assim admirando, porque eles têm o poder, né? Através da comunicação, de convencer. E convencer para o bem. Eu acho que isso é muito importante e eu admiro cada vez que eu vou a um show seu, vou a uma missa sua ou de outros colegas, a gente fica encantado com essa mensagem.
1: Ô Chocolate, e a gente nota que você também faz a sua pregação ao seu modo, né? E toca o coração das crianças e dos pais. E eu queria que você me comentasse um pouco, você tem uma preocupação também com os pais, os adultos que rodeiam a criança, não é? O show é para as crianças, mas você sempre inclui a família. E parece que há uma história aí por trás, né?
0: Com certeza, Padre João Carlos. Eu quero, pela primeira vez, dizer aqui para vocês que durante muitos anos eu cresci dentro do Teatro Santa Isabel e ao fazer os espetáculos eu via que o pai parava na frente do teatro, do imponente Teatro de Santa Isabel, deixava a criança, deixava a babá, deixava o irmão mais velho e ia embora. E eu pensei assim, de que forma eu posso trazer esse pai junto dos seus filhos? Aí eu criei a Hora do Abraço. Então vamos abraçar o papai, vamos beijar o papai, a mamãe, certo? E aí não tava, tava babá. E esse recado aos pouquinhos foi chegando em casa. Foi chegando em casa e a gente ficou feliz, porque daqui a pouco eu vi a família reunida dentro do teatro. E esse Teatro Santa Isabel, depois no Teatro Parque, hoje, com muita felicidade, quero dizer isso aqui, nós estamos no Teatro Boa Vista, que foi um teatro que nós reabrimos, já tem 13, 14 anos, e graças, certo, ao seu incentivo, seu apoio, porque o Teatro Parque havia fechado e eu fiquei sem espaço nenhum. E quando cheguei lá, vi aquela estrutura, disse, não, isso aqui um dia já foi o teatro. Então vamos recuperar essa casa.
1: E nós estamos conversando com o palhaço Chocolate, grande atração para as crianças e famílias no Recife. O Chocolate, no mês de outubro, você faz... Chocolate, no mês de outubro, nosso Teatro Boa Vista abre as portas para as escolas, não é? Tem um projeto com os colégios?
0: E temos o projeto escola, que começa no mês de outubro agora, que é a sua escola, seu colégio, vai ao teatro. Nós estamos convidando os colégios para vir ao teatro.
1: Interessante isso, né?
0: Muito, muito interessante.
1: E os professores vêm com os alunos,
0: vem,
1: né?
0: É como se fosse uma atividade de lazer, né? Mas também tem um cunho pedagógico, que vai assistir o espetáculo, depois comenta na escola com os colegas, com os professores. Então, é o teatro como uma ferramenta da educação. É o teatro como um elemento que vai abrir um leque para a criatividade.
1: Quem escreve essas peças, esses teatros, esses espetáculos?
0: Padre João Carlos, eu roteirizo, eu dirijo e às vezes estou, né, dentro da montagem geral. Então, mas é muito bom escrever para criança, porque eu digo sempre, eu vou aprender com a criança. Estou aprendendo com a criança. Ela é um grande professor de todos nós. Então eu fico assim observando como ela gosta de brincar, de se divertir com seu coleguinha, de contar suas histórias. Então a criança, se você observar direitinho, ele é um autor e um ator ao mesmo tempo. Ele cria e ele representa.
1: Ele representa.
0: É fantástico. Como eu fiz psicologia e eu observava muito o existimento do Freud, e assim, a criança tendente a ser algo que a gente não pode deixar de lado. Aguarda que vem surpresa. E as surpresas acontecem. Você pode, é só olhar uma criança correr, brincar, sorrir, olhar para a natureza. Os olhos brilham, né? Ela respira felicidade. Então, deixe sua criança brincar, divirta-se com ela. Né? Dia 12, vem aí, dia 12 de outubro, o nosso dia, dia das crianças e também de Nossa Senhora. Então, não é só o brinquedo, mas é um abraço, uma palavra de carinho. Né? Isso é muito importante. Você, papai, você, mamãe, então abraça seus filhos.
1: O chocolate, na sua visão de palhaço.
0: Obrigado pelo palhaço.
1: Como é que você entende essa palavra de Jesus? Que Jesus insistiu com os discípulos, que eles não entenderam, que a gente tem que ser como criança, senão não entra no reino dos céus. Ele falou isso muitas vezes.
0: Muitas vezes.
1: Tem que ser como criança, porque senão não entra no reino dos céus. Você, com mais percepção, me explica isso aí.
0: Ô, Padre João Carlos, eu acho que a criança é pura, né? Ela é espontânea, é natural. Então, se você age pelo lado do coração, que é o caso da criança, tudo vai dar certo. Então, é ter fé, é acreditar que Ele é o maior, é todo poderoso. Foi Ele que criou tudo isso que nós hoje estamos vivenciando. Então, o olhar da criança é esse olhar puro, ingênuo, feliz, né? Não tem maldade, não tem, sabe? Então, isso é a grande lição que o mundo precisa hoje. Vamos construir um mundo mais humano, mais justo, mais fraterno, certo? Então, quando eu acho que foi isso, eu não posso dizer, porque eu estou diante de um especialista, né?
1: Mas eu não sou palhaço, não entendo bem as crianças. Você entende esse lado lúdico,
0: mas,
1: né?
0: Exatamente.
1: Da festa, da alegria, da espontaneidade da criança,
0: acho,
1: né?
0: Padre João
1: Você capta Carlos, melhor a criança do que eu.
0: Quando ele disse assim, olhe como, né, e viva como as crianças, eu acho que ele queria dizer exatamente assim, haja e atue, né, com o coração de criança. Eu fiz essa canção com meu grande amigo e poeta Nando Cordel, só é feliz quem tem amor no coração. Então nós queremos cantar a paz, a felicidade, o amor.
1: Mas precisamos trabalhar hoje, sobretudo, o aspecto da esperança, né? E a gente sem esperança, nós estamos fritos, porque nós estamos num mundo muito complicado, essas mudanças climáticas, esse nível de violência que estamos chegando, é realmente muito, muito preocupante. Mas se a gente não tiver esperança de que a coisa vai melhorar, de que Deus está no comando, eu queria que você me dissesse um pouco isso, do seu lado aí de artista, como é que você está trabalhando esse sentimento tão importante para nos manter hoje animados e produtivos, a esperança.
0: Perfeito, Padre João Carlos. Eu acho que a esperança é essa chama, né? Que não deixa a gente, né, se sucumbir. Acho que a esperança é essa coisa bela. E a fé. Eu tenho uma música que diz assim, quem tem fé chega lá. Então acredite, né? Tenha fé que a vida vai melhorar. Após uma grande tempestade, vem a bonança. A gente espera que um outro olhar, um outro mundo, outra maneira de se portar, né? Diante do seu amigo, diante do próximo, diante do menos favorecido, né? Das pessoas mais frágeis. Eu acho que essa fé e essa esperança está acesa em nossos corações. Eu quero dizer o seguinte, eu termino o show com uma frase assim, eu sou artista, sou cigano, brasileiro pernambucano, doi a pouco ao Chuí, quero ver nosso Brasil sorrir, levantando a bandeira da justiça, saúde e educação, tendo no peito a esperança, o Brasil é uma grande nação.
1: Assim terminamos nossa conversa. Muito obrigado, Chocolate, por sua presença, pelo seu exemplo de alegria, de compromisso com a educação e com o futuro do nosso povo.
0: Muita paz, muita luz.
1: E esse ano de 2026 vai embalado, vai com tudo. Mal começamos o mês de outubro, né? Hoje é dia 3, festa de São Francisco vem agora, depois daqui a pouco vem a Semana da Criança, festa do Nossa Senhora Aparecida, dia do professor, daqui a pouco estamos no final do ano. Bom, nesse clima vamos cantar, já nos preparando para a Semana da Criança, Guerra dos Meninos.

0: uma música que tem muito a ver com o Palhaço Chocolate, com quem nós conversamos há pouco. Toda sexta-feira, nosso programa Tempo de Paz contempla os ouvintes com brindes e presentes. Você quer participar? É só mandar um zap pra gente para o 81996444899, dizendo o seu nome e o nome da rádio que você está ouvindo. 81996444899. Eu te louvo, Pai, Senhor do céu e da terra, porque escondeste essas coisas aos sábios e inteligentes e as revelaste aos pequeninos. Lucas 10, versículo 21, palavra que vamos meditar no próximo bloco. Por favor, prepare algo para a bênção. A gente volta já.
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5: A CBTU Recife monta um esquema especial de trens neste sábado para atender aos torcedores que vão prestigiar o Santa Cruz no confronto contra o Maringá às 17h lá na Arena de Pernambuco. Esse jogo vale pela quinta rodada do quadrangular final da Série C do Campeonato Brasileiro. A equipe tricolor conseguiu a liberação da carga máxima de ingressos. São 45.500. Mais de 40 mil já foram vendidos. A operação da companhia será realizada principalmente depois do jogo para deixar a Arena de Pernambuco. Os trens vão ficar na estação Camaragibe e serão utilizados para agilizar o escoamento dos torcedores concentrados na estação Cosme Damião após o confronto.
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0: Eu te louvo, Pai, Senhor do céu e da terra, porque escondeste essas coisas aos sábios e inteligentes e as revelaste aos pequeninos. Vamos abrir o livro da Palavra de Deus hoje em Lucas capítulo 10. Naquele tempo, os 72 voltaram muito contentes, dizendo: Senhor, até os demônios nos obedeceram por causa do teu nome. Jesus respondeu: Eu vi Satanás cair do céu como um relâmpago. Eu vos dei o poder de pisar em cima de cobras e escorpiões e sobre toda a força do inimigo, e nada vos poderá fazer mal. Contudo, não vos alegreis porque os espíritos vos obedecem. Antes, ficai alegres, porque vossos nomes estão escritos no céu. Palavra da salvação. Eu te louvo, Pai, Senhor do céu e da terra, porque escondeste essas coisas aos sábios e inteligentes e as revelaste aos pequeninos. Lucas 10, versículo 21. Depois que os 72 discípulos voltam da missão, eles, muito contentes, contam a Jesus todo o bem que fizeram e presenciaram. Foram bem recebidos, levaram a notícia de que Jesus iria visitar aquelas localidades, rezaram pelos doentes. A missão fora um sucesso. Jesus também fica contente com as notícias que eles trouxeram. Diz palavras de incentivo e, cheio do Espírito Santo, faz uma linda louvação a Deus. Eu te louvo, Pai, Senhor do céu e da terra, porque escondeste essas coisas aos sábios e inteligentes e as revelaste aos pequeninos. Ele louva o Pai porque o reino estava sendo revelado aos pequeninos. Igualmente o louva porque, revelando o reino a uns, o Pai o esconde a outros, os sábios e entendidos. E o que é que está havendo com os sábios e entendidos? Isto é, com os estudados, os professores da lei, os que se sentiam conhecedores da palavra de Deus. Estes fecharam o coração. Não conseguiram ver em Jesus de Nazaré a revelação do Pai amoroso e fiel que fizera aliança com Israel. Encheram o peito de presunção de que já sabiam de tudo e também de inveja, sentindo-se ameaçados pela fama de Jesus, de seus ensinamentos e de seus milagres. Embora Jesus pregasse para todo mundo, a todos procurasse iniciar no reino, via-se cercado de gente simples e pobre, pecadores, sofredores de todo tipo. Os grandes também se aproximavam, mas em geral para censurar, para tentar coibir a sua palavra, para desafiá-lo. Estes tentavam desmoralizar o seu ministério ou encontrar motivo para denúncias e perseguições. Os grandes fecharam o coração. Os pequenos abriram-se à obra de Deus. É o que Jesus está vendo, e por isso ele está louvando o Pai. Vamos guardar a mensagem. Jesus rezou publicamente, louvando o Pai, porque este estava revelando o reino aos pequeninos. E o estava revelando por meio do Filho. Em Jesus, reconhecemos a bondade e a misericórdia do nosso Deus, atuando em favor do seu povo. Os grandes fecharam o coração. As elites rejeitaram Jesus. Os pobres e os pecadores aproximaram-se dele, acolhendo o reino que ele anunciava. Aprendamos com Jesus, aprendamos com o Pai, valorizemos os pequenos. O reino é deles. Tornemo-nos pequenos, sejamos solidários com eles, se quisermos ter parte do reino. Eu te louvo, Pai, Senhor do céu e da terra, porque escondeste essas coisas aos sábios e inteligentes e as revelaste aos pequeninos. Lucas 10, versículo 21. Cinco segundos para você falar com Deus. Senhor Jesus, na oração que nos ensinaste, nós pedimos ao Pai: venha a nós o vosso reino. Tu nos ensinaste a rezar assim para que entendamos que o reino é um dom que nos vem do Pai. Não é uma conquista de nossas ações ou de nossa santidade. O reino vem a nós por pura bondade e graça de Deus, nosso Pai. E és tu, Senhor Jesus, que nos revelas o Pai, que nos comunicas o seu reino, a sua presença amorosa em nossa história. Venha a nós o vosso reino. Seja bendito o teu santo nome, hoje e sempre. Amém. E agora, por favor, incline um pouco a sua cabeça para receber a bênção. O Senhor te abençoe e te guarde. O Senhor tenha misericórdia de ti. O Senhor te dê saúde e paz. E te abençoe o Deus Todo-Poderoso, Pai e Filho e Espírito Santo. Amém. Hoje, reze com Jesus mais de uma vez. Eu te louvo, Pai, Senhor do céu e da terra, porque escondeste essas coisas aos sábios e inteligentes e as revelaste aos pequeninos. Temos hoje o bom exemplo de São Francisco de Assis. Aos 20 anos, ouvindo a pregação do Evangelho, ele deixou tudo para seguir radicalmente a Cristo, em profunda comunhão de vida com os pobres e sofredores e com todas as criaturas de Deus. Com sua vida de despojamento, oração e caridade e a sua pregação popular do Evangelho, ele ajudou a reconstruir a igreja do seu tempo e continua hoje a nos inspirar no seguimento de Jesus. E agora vamos abençoar a água. Por favor, apresente aí a sua água.
6: Eu te peço desta água que tu tens. És água viva, meu Senhor.
0: Senhor, nós te bendizemos pela restauração que nos concedeste em Cristo Jesus. No batismo, nós fomos sepultados na morte com Ele, e com Ele ressuscitamos para a vida. Senhor, santifica esta água, em nome do Pai, e do Filho, e do Espírito Santo. Amém. Agora vamos beber um pouco desta água, pedindo a Deus a sua bênção.

E confira agora a lista dos ouvintes contemplados com brindes nesta semana. Vão receber

0: o Santo Terço e um livrinho do Rosário de Nossa Senhora. Maria José de Lima Santos, de Afogados da Ingazeira, ouvinte da Pajeú FM. Raimunda Alves da Silva, de Fortaleza, ouvinte da FM Dom Bosco. Valdir Martelo Lima, do Recife, ouvinte da Rádio Amanhecer. Luiz Pedro Lamengo, de Salvador, ouvinte do programa pelo Spotify. Gustavo da Silva Gomes, de Carpina, ouvinte da Rádio Olinda FM. E Emílio Toalharim, da cidade de Salto, em São Paulo, ouvinte da Rádio 9 de Julho. E todo mundo já está informado. No YouTube nos encontramos semanalmente na Segunda Bíblica, às 8 da noite, estudando o livro do Apocalipse. Quinta-feira, dia eucarístico, tem a Santa Missa às 11 horas, pelo rádio e pelo YouTube, celebrada na Basílica Salesiana do Sagrado Coração de Jesus, no Recife. E todos os dias, particularmente no mês de outubro, mês missionário, mês do Rosário, vamos rezar o Terço Mariano em rede com muitas emissoras de rádio às 18 horas. A programação religiosa Noite de Paz é das 10 às 6 da manhã, também em rede com o radialista Brendo Carvalho, integrando a nossa equipe. Bendigamos a Deus pelo encontro de hoje. Obrigado, Senhor, pois Teu é o reino, o poder e a glória para sempre. Um bom final de semana e até segunda-feira, se Deus quiser.
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0: Louvado seja nosso Senhor Jesus Cristo, para sempre seja louvado. Queridos irmãos e irmãs, que a paz do Senhor esteja com você. Você que me acompanha sempre, você que só está me acompanhando hoje. Filhos queridos, nós estamos no nono dia da novena dos arcanjos. Arcanjos Miguel, Gabriel, Rafael, arcanjos de Deus, vem em meu auxílio. Arcanjos do Senhor, vem ao meu socorro. Repita comigo: arcanjos de Deus, vem em meu auxílio. Arcanjos do Senhor, vem em meu socorro. Quero saudar a todos a partir da Rádio Evangelizar, de onde tudo começa, as rádios irmãs, cujos nomes cito neste momento:
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0: Vem Espírito Santo de Deus e nos ensine a rezar. 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Queridos filhos e filhas, amanhã nós celebramos São Francisco de Assis, é domingo. Então, nós também traremos aqui um pouco da reflexão sobre São Francisco de Assis, que celebra uma data muito importante, 800 anos de seu nascimento. Vamos juntos passar esta hora abençoada, esta hora bendita, em nome do Pai, do Filho e do Espírito Santo. Amém. Naquele tempo, os 72 voltaram muito contentes, dizendo: Senhor, até os demônios nos obedecem por causa do teu nome. Jesus respondeu: Eu vi Satanás cair do céu como um relâmpago. Eu vos dei poder de pisar e por causa do teu nome, Jesus respondeu. Eu vi Satanás cair do céu como um relâmpago. Eu vos dei o poder de pisar em cima de cobras e escorpiões e sobre toda forma, força do inimigo. E nada vos poderá fazer mal. Contudo, não vos alegreis, porque os espíritos vos obedecem. Antes, ficai alegres, porque vossos nomes estão escritos no céu. Naquele momento, Jesus exultou no Espírito Santo e disse: Eu te louvo, ó Pai, Senhor do céu e da terra, porque escondestes essas coisas dos sábios e inteligentes e as revelastes aos pequeninos. Sim, Pai, porque assim foi do teu agrado. Tudo me foi entregue por meu Pai. Ninguém conhece quem é o Filho a não ser o Pai. Ninguém conhece quem é o Pai a não ser o Filho, aquele a quem o Filho quiser revelar. Jesus voltou-se para os discípulos e disse-lhes em particular: Felizes os olhos que veem e vós vedes, pois eu vos digo que muitos profetas e reis quiseram ver o que estáis vendo e não puderam ver. Quisestes ouvir o que estáis ouvindo e não puderam ouvir. Eu gostaria de tomar a primeira parte do Evangelho. Jesus os tinha enviado 2 a 2, os 72 discípulos em missão, e eles voltaram alegres, felizes, dizendo: Senhor, até os demônios nos obedecem por causa do teu nome. E aqui que eu quero refletir, que Jesus disse: não se alegrem, porque os espíritos vos obedecem. Alegrai-vos sim, porque vossos nomes estão escritos no céu. Queridos irmãos e irmãs, depois Jesus diz: eu te louvo, ó Pai, Senhor do céu e da terra, porque escondestes essas coisas dos sábios, entendidos, e revelaste aos pequeninos. Amanhã nós celebramos São Francisco de Assis. Amanhã celebramos este grande santo da Igreja, que foi pequenino em estatura, pequenino diante das autoridades, mas gigante na santidade. Por isso, eu quero trazê-lo já hoje, nesta oração, e lembrar esta oração que é atribuída a ele: Senhor, fazei-me instrumento de vossa paz. Vai repetindo: onde houver tristeza, que eu leve alegria; onde houver trevas, que eu leve a luz. Ó Mestre, vai rezando, fazei que eu procure mais consolar que ser consolado, compreender que ser compreendido. Oração de São Francisco: amar que ser amado, pois é dando que se recebe, é perdoando que se é perdoado, e é morrendo que se vive para a vida eterna. Isto, você rezou? Eu disse, São Francisco, vamos falar durante o programa, pequeno aos olhos do mundo, mas grande aos olhos de Deus. Ó Mestre, fazei que eu procure mais. Põe a mão no seu peito e diga: consolar que ser consolado, compreender que ser compreendido, amar que ser amado. Senhor, pois é dando que se recebe, é perdoando, Senhor, que se é perdoado, e é morrendo que se vive para a vida eterna. Ah, Senhor, dai-me esse espírito de São Francisco, de vivê-lo na pobreza, de servi-lo no amor. São Francisco de Assis, rogai por nós. Eu lembro, o dia é amanhã, mas porque é domingo, eu trago este grande santo, e você vai saber por quê no dia de hoje. Mas nós só estamos começando o programa, gente. Lembrando que é o nono dia da novena dos arcanjos. Você ainda não recebeu a graça? Ainda é o nono dia. Arcanjos de Deus, venham em meu auxílio. Arcanjos do Senhor, venham em meu socorro. Nós voltamos já. Volte comigo.
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3: Querido povo de Deus, eu quero lembrar, nós já estamos no mês de outubro. E eu quero lembrar que para mim já é uma contagem regressiva para o 19º Evangelizar é Preciso Fortaleza. Isso mesmo. O tema inabalável. Quando vai ser, padre? Dia 31 de outubro, já estamos no mês de outubro, povo do Brasil inteiro, povo querido do Nordeste, povo do Ceará, querido povo de Fortaleza, amada Fortaleza, dia 31 de outubro, para mim já é contagem regressiva, no aterro da praia de Iracema, dia 31 de outubro, nós começamos às 12 horas. Toda a programação completa você tem no Evangelizar é Preciso.com.br. Evangelizar é Preciso.com.br. Mais às 12 horas, Terço Mariano, Momento Jangadeiro, Momento de Jesus das Santas Chagas, Momento da Arquidiocese de Fortaleza, às 17 horas, missa presidida pelo arcebispo Dom Gregório Paixão, depois eu conduzo a adoração ao Santíssimo Sacramento e o momento de evangelização pela música inabalável. Quero ler, é um tema que nós reservamos para este ano inabalável. Com fé, a tempestade vai passar. 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Você adquire as camisetas oficiais, não pode ser pirata não, gente, as oficiais, porque você vai estar ajudando a realizar o evento nas lojas Casa Pio, em toda Fortaleza e região metropolitana. Contagem regressiva. Vamos lá, filha de Deus, que a paz de Jesus esteja com você.
7: Amém, Padre.
3: Bom dia, Deus abençoe. Bom dia, bom dia, vamos devagar, bom dia.
7: Bom dia, Padre.
3: Deus abençoe.
7: Amém.
3: Você fala mais alto, filha. Você fala de onde?
7: De algum lugar do Brasil.
3: O que está acontecendo? Você pediu anonimato.
7: Eu queria lhe pedir uma oração e um aconselhamento
3: então,
7: sobre meu relacionamento.
3: Vamos lá. O que está acontecendo?
7: Tem 7 anos que eu tava com um companheiro.
3: É.
7: Nesse período, temos uma filha de 3 anos.
3: Tá.
7: No começo do ano, ele precisou viajar para uma cidade para pagar umas dívidas que nós tínhamos. Já tinha 8 meses que ele estava longe. Nesse tempo, ele veio umas 3 vezes visitar nós.
3: Tá.
7: Mas mal se calavam nesse período. Ele mal lidava, sempre dizendo que estava muito ocupado, estava cansado, dormindo, e dizendo que não tinha dinheiro nem para mandar para nós. E assim, às vezes não pagava as dívidas, né, que nós estávamos tentando pagar.
3: Sim.
7: Dizendo que o movimento estava ruim no trabalho. Aí nesse mês, e no começo do mês, ele veio. Agora em agosto. E aí eu descobri, peguei no celular dele e vi que ele tinha um Instagram fake, né? E lá ele se envolveu com várias mulheres.
3: Meu Deus, maldito Instagram e maldita traição, né?
7: Pagando job, saindo com elas, pagando filhos e tudo enquanto para elas.
3: Entendi.
7: Saiu da praia, comprou até flores para uma delas, que parecia que estava apaixonado, sei lá. E aí veio de lá escutando música, pensando nela, pelo que eu vi nas conversas. E mesmo aqui, ele ainda mandou mensagem para mãe de uma parente minha, tentando se encontrar, mesmo estando comigo, ainda tentando se encontrar com uma pessoa. Quando eu descobri, ele tentou tirar o celular de mim, tentei resistir, mas eu não consegui, ele quebrou no chão. E ele foi embora. Pegou a moto e foi embora.
3: Tá.
7: E aí, ele chegou lá, comprou um celular, pagou os Instagram que tinha comigo e o fake com essas mulheres e fez um Instagram novo dele sozinho. E continua ainda seguindo elas, as mesmas mulheres, pelo que eu vejo, né?
3: Sim.
7: E pede desculpa, diz que não deveria ter feito isso, que eu sou uma mulher maravilhosa e ele fez isso, ele diz que não se perdoa. Mas ontem mesmo ele pediu uma chance, mas aí depois ele, ao mesmo tempo, ele fala que não consegue se perdoar, mas também não vejo mudança da atitude dele, tá? Que ele fez esse Instagram e eu não me convidou, porque não quer ver as coisas que ele faz, que ele posta, né?
3: Tá.
7: E ele chegou lá, ele teve que vender a moto que nós tínhamos, né? Pra pagar as dívidas. Porque eu exigi, porque eu queria que ele pagasse as dívidas, né?
3: Sim.
7: E aí, ele já tirou outra, e aí, no caso, nem fez assim, esforço, né, de voltar atrás e dizer que viria pra cá, e já tinha quitado as dívidas, no caso, né?
3: Tá.
7: E aí,
3: filha,
7: ele fez uma tatuagem também, nesses 15 dias que estamos. Ele não se preocupou em reatar nada. E aí eu não sei, tá? Ele não se preocupa com a nossa filha, nem nada.
3: Filha, eu imagino a tua dor. Acolho, acredita em mim, acolho a tua dor e nós vamos rezar juntos depois. E você pode ter certeza, colocar diante dos arcanjos de Deus, Miguel, Gabriel, Rafael. Mas me permita ser uma verdade indesejável para você. Filha, escute aí. Por que você está ainda nesse estado de tanto sofrimento? Você mesmo disse, ele fez tudo às escondidas, não foi? Ele foi para lutar pelo o casamento de vocês. E, em contrapartida, se envolveu com mulheres.
7: Sim, acho que com drogas, padre.
3: E aí, a pergunta é, o que você espera do futuro com este homem? Sendo bem honesto. Porque veja, apesar de ter descoberto tudo, quebrou o celular, fez ceninha, fez... Mas voltou lá e fez a mesma coisa. Filha, veja, uma coisa é ele, por lei, e aí você tem que entrar com a lei, que ele tem que ajudar a dar, ele tem que dar a pensão da criança. Outra coisa é você ficar amarrada e querer amar alguém que não te ama. Você não merece isso. Então, filha, não é hora de enfrentar essa situação e se libertar? Não é hora de pedir... Porque, veja, ele não quer se emendar. Ele não tem interesse, ele não está mostrando interesse para a família. Enquanto ele vê você assim, choramingando, vivendo de migalhas, pedindo, implorando, para ele tá confortável, ele tem você nas mãos, você vai ter que reagir, filha. Você aceita, eu preciso ir para o intervalo, eu volto conversando com você, você pode esperar, por favor?
7: Sim, pode.
3: Eu vou para o intervalo, eu volto, voltamos conversando e rezando. E também a leitura orante. Eu volto já. Volte comigo.
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0: Querido povo de Deus, hoje ainda o nono dia da novena dos arcanjos, não quebre. Ainda hoje vamos falar sobre São Francisco. Hoje vamos terminar a leitura orante do profeta Elias. Já vai preparando, segundo Reis, capítulo 2, versículo 1. Tem muita coisa hoje ainda. Lembrando a você que é importante. Você sabe que devo sair em peregrinação. Então, fique atento depois, nos próximos dias, no Instagram. Instagram Padre Manzotti, onde nós vamos anunciar as transmissões das missas que irão acontecer. Fique no Instagram atento às missas que vamos transmitir pelo YouTube Padre Manzotti, pela TV Evangelizar, YouTube Padre Manzotti. Fica aí minha dica. Eu não vou dizer aqui os horários, porque tudo muda. Acredite, não é que a gente queira, mas tudo muda nas peregrinações. Filha de Deus, eu volto com você. Filha.
1: Não, padre.
0: Eu volto ao assunto. Veja, separe as coisas. Uma coisa, ele tem que mandar. Se disse que às vezes ele gastava com moto, ele fez tatuagem, ele dava flores para fulano, ciclano, o que ele faz? Você tem que pensar assim, não me diz mais respeito.
1: Uhum.
0: Ele tem que mandar o para a tua filha.
1: Sim, tá.
0: Segundo.
1: Ele falou aqui,
0: tá? Não, ele não falou, ele tem que cumprir.
1: Uhum.
0: Agora, vale a pena você manter essa relação com ele? É doentia? Porque ele está doente. E está te deixando doente.
1: Uhum.
0: O que você pensa em relação a isso?
1: Ele disse que perguntou se eu queria ir para lá. Eu disse que eu não quero ir para onde ele está, porque eu não sei nem mais quem é a pessoa que ele é.
0: Ele se arrepende do que ele fez?
1: Mas não mostra.
0: Então.
1: Sabe?
0: Tanto que
1: ele fala da boca mesmo, mas...
0: Então, tanto que ele criou um novo perfil Instagram, uhum. Não é? E continua fazendo as traições dele. Filha, é difícil que eu vou te falar, mas você está refém de uma pessoa abusiva, de um relacionamento tóxico.
1: Uhum.
0: Você tem que se libertar disso.
1: Queria que você fizesse essa oração, que eu fizesse essa oração pra me dar luz, sabedoria, padre.
0: Isto, gostei. Luz, sabedoria e coragem. Luz, sabedoria e coragem. Você precisa confiar mais em você. Ele não pode te ver nesse estado. Você vai dizer, mas talvez, se ele me ver assim, ele vai ter dó. Eu usei a palavra proposital, dó. Mas peraí, ele te tem como uma presa. Ele sabe que a qualquer momento que ele estralar os dedos, vai ter você de volta. Reze comigo, Senhor Jesus.
1: Senhor Jesus.
0: Repete mais alto, filha, Senhor Jesus.
1: Senhor Jesus,
0: eu creio no teu poder.
1: Eu creio no teu poder.
0: E peço o teu Espírito Santo.
1: E peço o teu Espírito Santo.
0: Um derramamento deste Espírito.
1: Um derramamento
0: sobre mim.
1: Sobre mim.
0: Clarei os meus pensamentos.
1: Clarei os meus pensamentos.
0: Cure as minhas feridas.
1: Cure as minhas feridas.
0: E me ajude, Jesus.
1: E me ajude
0: a ter coragem.
1: A ter coragem.
0: De romper com esta relação.
1: De romper com essa relação.
0: Eu quero, Senhor.
1: Eu quero, Senhor.
0: Ser livre.
1: Ser livre.
0: Eu quero constituir uma família.
1: Eu quero constituir uma família.
0: E que seja uma família cristã.
1: E que seja uma família cristã.
0: Senhor.
1: Senhor.
0: Se não for para isto.
1: se não for para isso.
0: Afaste esta pessoa da minha vida por completo.
1: Afaste essa pessoa da minha família por completo.
0: Amém.
1: Amém.
0: Que Deus te dê essa força, filho. Vá por este caminho que eu lhe digo. Ninguém morre por amor. Você vai se levantar desta. Amém. Eu falava com uma filha de Deus de algum lugar do Brasil. Bíblia aberta, cartilha de oração.
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0: E hoje nós vamos concluir a leitura orante. Você tem gostado do profeta Elias? Eu sou suspeito, apaixonado por Elias. Por isso, nós vamos concluir hoje, 2 Reis, capítulo 2, versículo 1. Conclusão da leitura do profeta Elias. Chegou o tempo de o Senhor Deus levar Elias para o céu num redemoinho. Elias saiu de Gigal junto com Eliseu e no caminho Elias disse: escute, atenção, fique aqui, porque o Senhor me mandou ir até Betel. Mas Eliseu disse: juro pelo meu Deus, sim, e pelo Senhor, eu não o deixarei. Quem estava acompanhando Elias? Eliseu. Que inclusive nós vamos começar na segunda-feira o profeta Eliseu. E assim, os dois foram até Betel. Um grupo de profetas que morava ali foi falar com Eliseu e lhe perguntou: você sabe que hoje o Senhor vai levar o seu mestre para longe de você? Sim, eu sei, respondeu Eliseu. Mas não vamos falar nisso. Então Elias disse a Eliseu: fique aqui, porque o Senhor me mandou ir até Jericó. Mas Eliseu disse: juro pelo Senhor Deus e pelo Senhor que eu não o deixarei. Olha o discípulo fiel, e não deixou um momento. E assim foram para Jericó. Um grupo de profetas que ali morava foi falar com Eliseu e perguntou: você sabe que hoje o Senhor vai levar seu mestre para longe de você? Sim, eu sei, mas não vamos falar nisso pela terceira vez. Fique aqui, eu vou até o Rio Jordão. Mas Eliseu disse mais uma vez: juro pelo Senhor Deus e pelo Senhor que eu não deixarei. Três insistências, mas Eliseu não deixou Elias. Você vai entender por quê. Versículo 7. Então eles saíram e 50 profetas os seguiram até o Jordão. Elias e Eliseu pararam perto do rio e os profetas ficaram olhando de longe. Atenção, versículo 8. Elias tirou a sua capa, enrolou-a e bateu com ela na água. Não te faz lembrar? Preciso fazer um paralelo. Moisés batendo com cajado no Mar Vermelho. Elias tirou a capa e bateu no Rio Jordão. A água se abriu. Ele e Eliseu passaram de um lado para o outro andando em terra seca. Elias disse a Eliseu: diga o que você quer que eu faça por você antes que eu seja levado embora. Você percebeu por que Eliseu estava junto? Ele tinha algo a pedir. Elias percebeu e disse: diga-me o que você quer antes que eu vá embora. Eliseu disse: escute agora, toque a corneta, sacristão. Quero receber como herança duas vezes mais o poder do que outros profetas vão receber. Quero receber como herança uma porção redobrada de bênçãos. Conhece essa expressão? Continuamos depois do intervalo.
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0: E retomando a leitura orante, nós estamos aqui. Versículo 11, quero retomar. Elias e Eliseu foram andando, conversando, e de repente um carro de fogo, puxado por cavalos de fogo, separou um do outro. Elias foi levado ao céu num redemoinho. Eliseu viu o que aconteceu, gritou: meu pai, meu pai! E nunca mais viu Elias. Mas o que acontece? Toca o sino, sacristão, toca trombeta, sacristão. Versículo 13, detalhe importantíssimo. Depois pegou a capa de Elias que havia caído, voltou para a beira do rio Jordão, parou. Ali bateu com a capa de Elias e disse: onde está o Senhor Deus de Elias? E bateu de novo a água e ela se abriu e ele passou para o outro lado. Hoje é dia de entender o que é que pediu Elias. Dai-me uma porção redobrada de bênção, Senhor. Você entende isso? A capa. é sinônimo de continuidade. Ele rasgou a própria capa. Tomou a capa de Elias, significando sucessão. Por isso, segunda-feira, nós vamos começar a falar sobre o profeta Eliseu, um dos mais miraculosos do Antigo Testamento. Disse miraculosos. São muitos milagres de Eliseu e nós vamos ver todos, sem pressa. Mas hoje, vamos pedir, dai-me, Senhor, uma porção redobrada de bênçãos. Elias sobe ao céu num carro de fogo, com um cavalo de fogo, num redemoinho. Tanto que eu já digo, e é importante, que fica que Elias voltará antes do Messias. Isso muito se repetirá. Mas eu ainda quero que você reze comigo. Dá-me uma nova unção, uma porção redobrada de bênção, Senhor. Dá-me uma nova unção, uma porção redobrada de bênção, Senhor. Peça, dá-me o Espírito Santo de Deus. Espírito Santo de Deus, venha sobre mim. Faz minha alma arder e dai-me, Senhor, esta vocação de profeta. Dai-me, Senhor, esta unção, uma porção redobrada de bênçãos. Padre, eu posso pedir isso? Deve pedir isso. Dai-me uma porção redobrada. Queridos irmãos e irmãs, com teu Santo Espírito. Essa é a leitura orante de hoje. E digo, com isso nós concluímos a leitura do profeta Elias. Claro que você pode ler até o fim. O texto, primeiro, segundo Reis, capítulo 2, do versículo 1 ao 18. Mas é a capa, a sucessão e a grande frase orante de hoje. Dai-me, Senhor, uma porção redobrada de bênçãos, Senhor. Amém. Filhos queridos, perdeu agora? Tem o reprise às 10 da noite. Mas às 20 horas, eles fazem um recorte e colocam o fechamento deste grande profeta Elias na leitura orante no YouTube Padre Manzotti Oficial. Filhos amados, eu quero lembrar mais uma vez que semana que vem nós continuamos. Hoje é o último dia da novena dos arcanjos. Semana que vem é em peregrinação. Fique atento no Instagram Padre Manzotti, porque você vai saber dos horários de missa. Eu não digo os horários aqui, nem o dia, porque tudo muda em viagem. Nós estamos sujeitos a mudanças, então sempre vou anunciando lá. Escute agora esse testemunho.
10: Gostaria de deixar um testemunho, né? Sou detentor da Capela das Santas Chagas de Jesus e não deixo de fazer a oração mesmo quando saio de casa. Faço às 3 horas da tarde, às vezes 3 horas da manhã quando acordo, e faço as orações todo dia, né? Quero deixar meu testemunho que a gente teve um livramento no acidente de moto na BR-040 entre o Rio de Janeiro e Petrópolis. Eu bati num cone, a moto virou, eu saí arrastando pelo chão, uns 8 metros, a minha esposa bateu com a cabeça no guarda-rei. Ela ficou 5 dias na UTI, porque deu um pequeno coágulo, e eu fissurei o meu calcanhar. Minha esposa, graças a Deus, voltou para casa. Sim. Bem, com saúde, né? Depois ficou 5 dias, depois voltou bem, trabalhando, fazendo as coisas, e eu que estou me recuperando, porque me ralei um pouco e fissurei o tornozelo, né? Eu estava bem equipado com equipamento de moto, mas mesmo assim foi um acidente feio. Meu filho falou que era pra gente estar morto, que minha esposa bateu com a cabeça no guarda-rei e eu saí me arrastando pelo asfalto, né? Mas graças a Deus deixo meu testemunho, né? Falar que moto é bom, agiliza, mas é muito perigoso.
0: Concordo,
10: e às vezes um pequeno descuido a gente pode se perder a sua vida, né? Tô agradecendo a Deus e deixando o testemunho, né? Que sou detetor da Capela das Santas Chagas, Humberto de Souza Machado. Graças recebida, graças alcançada.
0: Meu grande abraço, Humberto de Souza Machado, mensageiro da Capelinha de Jesus das Santas Chagas. Que alegria, gente, que alegria imensa. Aproveito para dizer, torne-se um mensageiro da Capelinha de Jesus das Santas Chagas. Torne-se um mensageiro. 0800-410-6060, Humberto do Rio de Janeiro, TV Evangelizar, canal 16.1 no Rio de Janeiro, Rádio Catedral, Nossa Senhora de Copacabana, Cardeal Arcebispo, Dom Arani, João Tempesta. Gente, amanhã é dia de São Francisco e hoje, atenção, hoje às 18 horas, eu vou presidir uma missa no santuário de São Francisco, no Xaxim, a convite do meu afilhado Padre Kleina. E eu quero lembrar, vamos juntos lá. Por quê? Porque nós estamos nos 800 anos da morte de São Francisco e nós estamos no ano jubilar. Convido você a estar lá comigo. Foi proclamado pelo Papa Leão XIV, começou dia 10 e 10 de janeiro. Hoje eu vou lá celebrar às 18 horas. Você vai poder acompanhar pela TV Evangelizar, pelo YouTube Padre Manzotti. Mas eu também vou lá para receber as indulgências, porque lá é um santuário indulgenciado e, portanto, eu estarei lá. Os fiéis, vamos celebrar juntos lá às 18 horas, com indulgências plenárias, visitando aquela igreja, no santuário dedicado a São Francisco. Faça a sua confissão sacramental, comungue amanhã, ou melhor, hoje, e reze nas intenções do Papa. Sobre a vida de São Francisco, eu falo depois, mas eu só queria dizer que hoje, às 18 horas, eu presidirei a Santa Missa no santuário de São Francisco de Assis, no Xaxim, que é uma igreja indulgenciada desse ano jubilar dos 800 anos da morte de São Francisco. Eu vou para o intervalo, eu volto já, volte comigo.
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Querido povo de Deus, hoje, ainda hoje, o nono dia da novena dos arcanjos, ainda hoje, até meia-noite, quero lembrar, antes de falar da vida de São Francisco, ajude a pintar, a reformar a casa da mãe, mãe de Guadalupe. Você tem mais informações na secretaria, no site santuarioguadalupe.com.br. Acesse o livro casadamãe.com.br. Sobre São Francisco, escute. Ele era pequeno em estatura, eu comecei dizendo sobre isso. E ele sempre nutriu o desejo de seguir a Deus. Com 20 anos, foi para a guerra entre Assis e Perugia. Depois para a cruzada, filho de um rico comerciante. Mas ele entendeu que ele não deveria ser o homem da guerra e das lutas. Foi quando ele foi à igreja de Damião e escutou uma voz que dizia: Francisco, restaura minha igreja que está em ruína. São Francisco, que celebramos amanhã, entendeu que era para reformar a igreja de São Damião. Quem vai viajar comigo em Pentecostes, nós vamos, inclusive o Pentecostes do ano que vem, vai ser em Assis. E eu vou fazer essa visita junto com vocês na igreja de São Damião, onde está também, onde morreu Santa Clara. Ele achou que tinha que reconstruir a igrejinha, mas logo entendeu que era reconstruir a igreja toda. Por isso, ele se decidiu. O pai se rebelou e ele acabou entregando até as roupas, onde tem a igreja do despojamento. Inclusive, também vamos visitar onde está o corpo incorrupto de São Carlo Acutis, onde houve o despojamento das vestes. Tudo isso lá em Assis. Forma a primeira comunidade, o primeiro núcleo dos padres. Vão a Roma e pedem a autorização do Papa Inocêncio III. O Papa ficou impressionado com aquele jovem de olhos ardentes e aprovou a regra. Quero lembrar algo que diz respeito a nós da obra evangelizar. É preciso. São Francisco recebeu os estigmas, as cinco chagas de Jesus. Isso me toca muito, porque ele é um estigmata, ele é um devoto das santas chagas de nosso Senhor Jesus Cristo. Ele viveu a vida inteira chamando a morte como irmã. Morre com 44 anos na Porciúncula, onde recebeu o dom da indulgência do perdão. Sua canonização foi 2 anos depois. É também chamado o homem da caridade e o homem da criação. São Francisco de Assis, rogai por nós. Fica o convite para quem quiser ir comigo, Curitiba, região metropolitana, e o Brasil inteiro, acompanhar pela TV Evangelizar, YouTube,
às 18h30.

0: 8 horas, a missa que celebrarei no Santuário de São Francisco de Assis, no Xaxim. 9º dia da novena dos arcanjos, rezemos.
1: Há uma certeza que paira no ar, auxílio celeste.
0: Arcanjo Gabriel, portador de boas novas, mudança, sabedoria, inteligência. Arcanjo da Anunciação, trazei a palavra de Deus e que ela permaneça em meu pensar e meu agir. Fazei com que eu também seja um mensageiro dos preceitos do Senhor, por palavras de bondade e sabedoria. Arcanjo Gabriel, vinde em meu auxílio. Arcanjo Rafael, guardião da saúde e da cura, peço que os raios curativos desçam sobre mim, dando-me saúde e cura dos males do corpo e da alma. Guardai meu corpo e minha mente, livrando-me de todas as doenças. Arcanjo Rafael, que os raios curativos estejam em meu lar, sobre meus familiares, no meu trabalho que executo, com as pessoas que convivo diariamente. Arcanjo Rafael, transformai a minha alma, o meu ser, para que eu possa refletir a luz. Arcanjo Rafael, curai as minhas enfermidades. Arcanjo Miguel, príncipe, guardião e guerreiro, defendei-me com vossa espada, protegei-me com vosso escudo. Não permita que o mal me atinja. Arcanjo Miguel, protegei-me contra os assaltos, roubos, acidentes e quaisquer atos de violência. Arcanjo Miguel, trazei paz e libertação. Arcanjo Miguel, defendei-me no combate. Arcanjos de Deus, venham em meu auxílio. Arcanjos do Senhor, venham em meu socorro. O Senhor esteja convosco. Ele está no meio de nós. Abençoai a água, a roupa dos enfermos, as fotos de família e os remédios. Pelos méritos das Santas Chagas, Pai, Filho e Espírito Santo, amém. Eu me despeço, manda teus anjos, clipe, YouTube, Padre Manzotti. Evangelizar é preciso.
2: E abençoa todos que esperam em vós.
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1: Opa, gente linda do meu coração. Bom dia pra você, 11-2. Tô chegando. Sucessão tá no ar a partir de agora. Opa, 11-2. Bom dia pra você que chegou agora, pra você que tá desde cedo. Acabou de ouvir o padre Reginaldo Manzotti, ouviu o padre João Carlos, o padre Marcelo Rossi, o Danadão desde as 5 da manhã. Bora até as 3, alegria, prêmios, diversão, carinho, amor, amizade e nosso WhatsApp já liberado aqui pra você, ó, 973414765. 973414765. Manda teu áudio aí agora, pede tua música que hoje é a sua participação. Você que vai fazer a programação, viu? Sábado você sabe que é especial, né? Então manda 973414765. Eu já tô te esperando aqui no meu Instagram também, @nanoalves. @nanoalves. Vai, me segue, manda tua mensagem. Bora começar, Manuzinha, batidão 11-3. Bom sábado pra você.

Recife, som do Sorriso Maroto, Ferrugem e Benza Deus. Sabadão bom pra você que tá curtindo a Recife. Bom dia, viu? 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Quem pediu Ana Castela? Levanta a mão aí, vai.

0: Recife é a minha paixão, ótimo sábado pra você que tá ligado por aqui. Deixa eu abraçar a Emanuele Maria, alô, Manuzinho do meu coração, de Igaraçu, a Fátima Maria. Deixa eu mandar um beijão pra Carla Nega, tá lá em Portugal, ela é de Candeias, né? Era de Candeias, mas tá lá em Portugal. Disse, ó, tem que falar assim mesmo, Carla Nega, que é pra minha família saber que sou eu. Beijo pra toda a família. Ô, Carlinha, cheiro pra você, beijo, beijo, beijo, um abraço a todos que nos ouvem aí em Portugal, viu? Obrigado pelo carinho, tudo de bom. 11:30, tem um intervalo rápido de 30 segundos apenas. Pode contar aí que eu volto já.
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0: De volta!
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0: Tô esperando seu zap aqui, 973414765. Pede tua música, vai.

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0: Recife e a minha paixão, Natanzinho Lima e Leonardo. Deixa eu mandar um abração pro taxista Heraldo do Cordeiro. Alô, Fabián, meu diretor. Tá aí com o Heraldo curtindo a gente. Obrigado, viu, pelo carinho. Ô, Heraldo, dá-lhe um bibi aí pra gente, pra todo mundo saber que você tá ligado na Recife. Ó, ótimo sábado pra você, dia 3 de outubro. Bom final de semana. 11:37, bora pro zap, bora.
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2: Bom dia, meu querido. Bom dia, meu locutor favorito do meu coração. Toca Natanzinho Lima, um beijo por minuto. É isso, Recife FM, a minha paixão. O meu locutor favorito, Nano Alves, Naninho do meu coração. Beijo, meu amor. Fica com Deus, tá? Deus te abençoe muito.

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Recife, som do Dilcinho aqui no nosso Sucessão. Ótimo sábado pra você. Tô te esperando no nosso WhatsApp, viu? 973414765. Tô te esperando também aqui no meu Instagram. Pode vir, vai. Fala comigo que eu quero mandar alôzão pra tu. Arroba Nano Alves. 11:50. Bora curtir Priscila Senna e Gugu. Gustavo Lima. Bom dia.

0: Recife, 11:53. Bom dia, bom sábado. Bora pro Zap.
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2: Alô, Recife FM, Renata Flaviana e Caixa d'Água Linda. Toca pra gente aí, Mel da Sua Boca, Copacabana Beach. Quero oferecer essa música a todas as minhas primas. Família Ruda, Recife FM, a minha paixão.

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Recife, a minha paixão, som do Natson Ferinha, super-homem. Ótima tarde pra você, meio-dia 5. Deixa eu abraçar a Gabriela Maria, tá curtindo a gente no Jiquiá. Ô, Gabizinha do meu coração, o Felisberto José, motorista de aplicativo, tá ligado no Cabo de Santo Agostinho. Um abraço pra você, Rayane Maria do meu coração. Naninho, manda alô pra mim, beijo pra você, alôzão, querida. Tá onde? Tá no Alto Sol Nascente, hein, Olinda? Um abraço aos queridos aí de Olinda, Ouro Preto, Caixa d'Água. Ah, alô, você dos Butrins também, né? Audiência fantástica. Ó, o nosso intervalo é 30 segundos só. 30 segundos. Conta aí que eu volto já.

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0: Recife, Digo e Léo Santana, 12:33 agora.
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2: Bom dia, olá Recife FM, me chamo Edilene, eu moro aqui na Aritana, Guabiraba. Naninho, toca aí pra Idoso, Vaqueiro e Paula Fernandes. Valeu Recife FM, a minha paixão.

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3: Recife, meio-dia 37, Naninho tá aqui, ó.

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Recife é a minha paixão, som do Dinei Blessed. Eita, nada pra fazer, boa demais essa música, né, gente? Ótimo sábado, agora 1:14.

0: Recife, boa tarde, 1:17.
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2: Mano, boa tarde, mano. É Rosineto daqui do Jardim São Paulo. Mano, eu curto vocês de manhã, de tarde e de noite, a Rádio Recife. Mano, eu gostaria de ouvir a música do Conde. Pode ser qualquer uma, Nando. Valeu. Ofereço a todos vocês da Rádio Recife. Valeu, Recife FM, a minha paixão.

0: Recife, a minha paixão, Marizinha Fernandes, telefone sem fio, ó, 973414765, nosso WhatsApp. Manda aí teu áudio, pede tua música, vai. Tô te esperando aqui no meu Instagram, @nanoalves. Vai, me segue, manda teu alô. 30 segundos e eu volto.
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0: Opa, falei pra você que era rapidinho. De volta, 1h30 agora. Cadê você no nosso WhatsApp? Manda aí agora que eu quero tocar tua música, vai.

0: Recife, Simone Mendes. Boa tarde, 1:36 agora. Bora pro zap, bora.
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2: Olá, Rádio Recife, aqui é João Marques, do bairro de San Martín. Desejo ouvir a música Não Me Faça Chorar, com Priscila Senna e Pablo, para oferecer a todos. Rádio Recife, a minha paixão.

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0: Recife, a minha paixão, 1:58 agora. Ó, tem intervalo rápido, 30 segundos, eu volto já.
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0: São as mais da Recife, começando a partir de agora as mais pedidas. Bora!
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Recife é a minha paixão, as mais rolando nesse sabadão bom. Obrigado, viu, pelo carinho de sua audiência em casa, no trabalho. Bom final de semana, 2:05. Bora curtir Priscila Senna e Gustavo Lima, entre as mais pedidas da nossa programação. Tá aqui, ó.

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0: Recife, 2:28 de volta com as mais.
1: Entendeu? Ó, só um minuto.

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Do Danzene e do Sheldon Juntos. Quase que chegando no nosso sessão de hoje. Ó, tô embora, mas segunda-feira tô até 11 da manhã, se o céu assim permitir. Bom final de semana, bom sábado pra você, pra família, aproveite. Segunda, tamo de volta. Ótima, já, já, Galo, Liga 97, 2h49.

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0: Ótima tarde, 3:07 na Recife, bom sabadão. Vamos curtir fechadão com o amor, Mumuzinho?
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1: Ótima tarde, 3:17.

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1: Ótima tarde, 3:49.

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1: Ótima tarde, 4:36, já de volta aqui no Som da

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Boa tarde, amados filhos e filhas, neste sábado. Como é que foi a semana, hein? Como é que foi o trabalho? Como é que tá o clima dentro de casa? Ô, padre, se eu soubesse como é que tá ruim, eu posso não saber, mas Jesus sabe. Reze agora e coloque a tua família em oração. Acredite, maravilhas Deus faz. Vamos rezar? Em nome do Pai, do Filho, do Espírito Santo. Amém. Senhor Jesus, eu quero ser

como agistes diante dos pecadores, das armadilhas. Senhor, que eu possa ter esta presença tão forte em minha vida, que quando eu passar pelos problemas, eu possa agir segundo a tua vontade. Amado Jesus, eu me recomendo nesta tarde, tirai de mim a lógica humana, do consumismo, do capitalismo, essa lógica do mundo, do ter, do prazer e do poder, e coloque em mim valores que brotam dos teus santos evangelhos. Senhor Jesus, no final desta tarde, eu me recomendo à Santa Mãe de Deus, Nossa Senhora. Me recomendo por intercessão de Santa Teresinha do Menino Jesus. Me recomendo por intercessão dos arcanjos Miguel, Gabriel, Rafael. Ave Maria, cheia de graça, o Senhor é convosco. Bendita sois vós entre as mulheres, e bendito é o fruto do vosso ventre, Jesus. Santa Maria, Mãe de Deus, rogai por nós, pecadores, agora e na hora de nossa morte. Amém. Santa Maria, dai-me viver a palavra de Deus de tal forma que o meu pensar, o meu agir e o meu querer esteja em tudo de acordo com teu filho Jesus. Mãe, dai-me docilidade à palavra de Deus, e como fruto deste Espírito Santo em mim, eu possa de fato ter a Bíblia na mão, palavra de Deus no coração e os pés na missão. Nossa Senhora, dai-me a graça de viver esta palavra de nosso Senhor Jesus Cristo, proclamá-la assim, às vezes por palavras, mas que na maioria das vezes seja pelo exemplo de minha vida. Nossa Senhora, junto a teu filho, interceda por nós.

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2: Ótima noite pra você. Já já tem especial, hein, com Ludmilla. Primeiro lugar em audiência.
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0: Simplesmente Acontece. Ótima noite de sábado pra você. Agora é 6h17.
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0: Raíssa Silmeira. Ótima noite, 6h35. Já já tem Ludmilla especial.
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Lumor Santos, nocaute. Já já tem Ludmilla especial pra você. Ludmilla e convidados, hein? Agora 6h43.

0: Cíntia, minha paixão, e essa foi a Ludmilla arrasando aqui no especial pra gente. Beijo grande, meu povo!
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Gente, boa noite. Começando o nosso momento de amor desta noite de sábado. Já, ó, vivendo aí intensamente um final de semana. Eu te desejo as melhores coisas, não só nessa noite, não só nesse final de semana, não só na semana que vem, mas sempre, tá? Estou na tua torcida para que tudo aconteça de forma maravilhosa para você. E com essa vibe muito gostosa, energia massa, com muita gratidão a Deus, é importante demais isso. Gratidão a Deus por você. A gente começa momentos de amor nesse sábado com músicas lindíssimas. Se prepara, viu? Só tem pedrada. E Supply, Lost in Love.

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1: Se eu pudesse lhe dizer como está lindo esse programa hoje, já dá uma antecipada, eu faria. Mas eu vou dar uma canja para você de coisas que a gente vai curtir hoje. Deixa eu ver aqui. Duran Duran, Kid de Abelha, Lionel Richie, Michael Jackson, também Forno Blondes, que mais? Roupa Nova, Elton John, só tem musical, te garanto. Você não perde por esperar. A noite de sábado é uma criança, né? Como diz aquela história, um instante passa e a gente tem que aproveitar toda a noite com as melhores canções. Deixa eu mandar um abração aqui pra Etelvina, ela tá curtindo a gente. Manda aí um abração pra minha irmã Andréa, meu irmão Mago Ferreira, meu irmão Guti Botelho, minha sobrinha Leste, o marido Henrique, a sua filha Aurorinha e todos os moradores de Maria Farinha Paulista e Olinda. Grande abraço também pro Paulo. Oi, Paulo! Tá curtindo a gente? Um alô pra mim, pra galera do 27 de novembro, R3 e Bura Alto. E pra todos os ouvintes, uma postagem, uma grande verdade. Valeu, meu querido. Domingo Silva tá curtindo a gente. Um abençoado final de semana para Ana Paula Zamorano, Cleide Severina em Pombos, Beba e Kiko. Então, um grande abraço para vocês. Tudo de bom, viu? Adriana, desejando um ótimo sábado, querido. Já estou na escuta na Várzea com a família, meu amigo. Manda aí um alô com bastante capricho. Valeu, Adriana. Tudo de bom para você e para a família, tá? É música boa que você quer? Ah, tá, detalhe, daqui a pouquinho nós teremos um pronunciamento, uma rede obrigatória de rádio, e a gente volta logo em seguida, aí por volta das 8:30. Fora isso, nós estamos curtindo hoje 4 horas só de músicas. Oi? Sim, 4. 4 horas, sem parar, só com o melhor som. Tipo esta, do José Augusto, Sonho por Sonho.

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2: Acompanhe agora em rede nacional de rádio e televisão o pronunciamento do excelentíssimo senhor presidente do Tribunal Superior Eleitoral, ministro Cássio Nunes Marques.
3: Boa noite, cidadãs e cidadãos brasileiros. Amanhã, todos nós temos o mesmo compromisso: escolher as candidaturas que julgamos mais aptas para comandar os destinos do nosso país. Nestas eleições, teremos 5 cargos em disputa e 6 votos a serem registrados na urna. Acompanhe comigo. Primeiro, deputado federal, são 4 números. Depois, deputado estadual, com 5. Em seguida, o primeiro nome ao Senado. Na sequência, a indicação para a segunda vaga ao cargo de senador, ambos com 3 números. Finalmente, com 2 números, escolheremos quem ocupará os cargos de governador, presidente da República e seus vices, nessa ordem. Já deu para perceber que memorizar tanta informação não é uma tarefa fácil. A Justiça Eleitoral recomenda que você, antes de ir à sessão de votação, anote em um papel os nomes e os números das suas candidaturas escolhidas. No site do TSE e de cada TRE, existe um modelo de cola eleitoral. Basta imprimir. Para facilitar, acesse o QR Code na tela. Você também pode fazer a sua como achar melhor. O importante é lembrar de levar. Essa atitude simples garante a certeza do voto e ajuda a diminuir o tempo de votação. É importante lembrar que nenhum tipo de aparelho eletrônico pode ser levado para a cabine, inclusive o celular. Isso porque nossa Constituição estabelece que o voto é direto, secreto e tem valor igual para todos. Da mesma forma, é mandamento constitucional levar cada brasileira e cada brasileiro até a urna. Nesse sentido, instituímos de maneira inédita o programa Seu Voto Importa, que buscará em casa pessoas com deficiência ou mobilidade reduzida e as que vivem em comunidades remotas, incluídos os povos indígenas, os quilombolas e as comunidades tradicionais que já se cadastraram. Também investimos na qualidade das informações dirigidas à cidadã e ao cidadão. Formulamos um manual para o eleitor e o traduzimos para várias línguas indígenas. Isso porque tenho a convicção de que você, eleitora ou eleitor, deve estar no centro da atenção da Justiça Eleitoral. Trabalhamos todos os dias para cumprir essa missão. O voto é direito fundamental e o principal instrumento de participação na vida pública. Por meio dele, cada cidadã e cada cidadão dá a sua contribuição para definir os rumos do país. Lembre-se, a decisão pertence exclusivamente a quem vota. A urna eletrônica, que há 30 anos integra a experiência democrática brasileira, garantirá mais uma vez esse direito. Nosso sistema de votação, que se atualiza a cada pleito, reúne mecanismos de segurança, transparência e auditabilidade únicos no mundo. Nestas eleições, convidaremos os últimos 2 eleitores aptos a votar em cada sessão eleitoral do país para acompanhar o encerramento do processo de votação. A ele será entregue um boletim de urna com todos os votos registrados na sessão. O documento traz um QR Code que permite a comprovação do resultado por meio do aplicativo BU na mão. Faço agora um chamamento às candidatas, aos candidatos e seus apoiadores. Amanhã é o dia da liberdade do voto. Ameaças, assédio ou tentativa de interferência na vontade do eleitor, em qualquer de suas formas, serão prontamente reprimidas. Peço ainda o compromisso de todas as brasileiras e de todos os brasileiros com a qualidade das informações que circulam neste momento. Em caso de dúvida, recorram aos canais oficiais da Justiça Eleitoral. Checar antes de compartilhar é uma atitude simples e eficaz e que está ao alcance de todos. Registro agora meu agradecimento ao empenho das magistradas e dos magistrados, das promotoras e dos promotores, das servidoras e dos servidores da Justiça Eleitoral durante todo esse período, e especialmente das mesárias e dos mesários que voluntariamente dedicarão seu domingo à democracia. A você, Eleitora e eleitor, reitero o convite para comparecer amanhã à sua sessão de votação com o seu documento de identificação com foto e a cola eleitoral de papel preenchida. A Justiça Eleitoral estará pronta para receber você. Vote, exerça seu direito. Muito obrigado e excelentes eleições a todos.
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0: Bom, depois do som do Eros Ramazzotti com o Zé de la Vita, eu paro um pouquinho para mandar um abraço para você que está curtindo a gente nesta noite de sábado linda de viver. Lembrando que, para quem de repente ligou o rádio agora, estamos tocando para você 4 horas só de músicas. Eu amo tocar o melhor som para você. Então, a gente não vai ter nenhum intervalo, e no intervalo que tem é eu colocando, vindo aqui, falando com você da nossa reflexão. Inclusive, a nossa reflexão de hoje é uma história muito bonita. Uma história que vai falar. O que é que eu poderia adiantar sem dar um spoiler? Vai falar sobre um amor verdadeiro, desses que nada pode acabar, pode interromper. Enfim, eu não posso falar muito porque senão vai perder a surpresa, mas é uma história linda, tá? Ó, deixa eu mandar um abração para Maria Antonieta, curtindo a gente nessa noite de sábado, meu querido, sua postagem é tudo verdade. Como sempre, estou aqui em Vertentes, interagindo, ligadinha, obrigado. Amo você estar aqui comigo, viu? Grande abraço, minha linda. Ainda um abração para minha querida Belinha, Cibele Medeiros. Aí daí de achar esse porto seguro. Acha, Belle, todo mundo acha. Chega uma hora que a gente tá lá, às vezes até já achou e a gente não vê, viu? Acontece. Leila Mota, bora de hora extra? Yes! Bora, Leilinha. A melhor, na verdade, as melhores horas, né? Serão 4 só de músicas. Guto, curtindo a gente em Garaçu, uma ótima semana para você, meu querido. Forte abraço. Quem tá com a gente também é a Elisângela Maria, desejando um excelente final de semana. Obrigado, lindona. Tudo de bom para você. Ana Paula Zamorano, boa noite, querido amigo. Que seus sonhos sejam repletos de alegria, beijos de luz. Valeu, Paulinha. Tudo de bom para você, minha linda. E ainda, um abraço carinhoso aqui para Rose Ferreira, né? Curtindo o melhor programa. Uma abençoada noite para você também. Jorge, no bairro da Mostardinha. Aquele abraço, Jorge. E o Adelson Macário também curtindo o som do momento, tá? Bom, vamos curtir as melhores, né? As pedradas da noite, tipo Eagles, Hotel California.

0: saudoso Rick e Renner, com Ela É Demais aqui no Momentos de Amor.
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0: Um grande sucesso aí da música sertaneja.